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0: Beijo, meu amor.
1: Obrigada.
0: Você viu que combinou? Obrigada. Você tava linda de todo jeito.
1: Obrigada, meu amor.
0: Deus
1: uma
0: abençoe.
1: Salva de palmas pros meninos, que eles arrasaram muito, estão me ajudando.
0: Sempre, sempre. Deus abençoe esse projeto maravilhoso. Que Deus, meu amor.

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0: senhoras e senhores, com vocês, nosso amigo João Gomes.
1: Vamos embora, rapaz.
0: Bora, moço!

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0: cantar com a gente agora, eu quero convidar Forró Anjo Azul.
1: E aí, gente? Oi, gente!
2: Limão com mel!
1: Anjo Azul, essa faz parte da nossa história. Vamos cantar, Adma?
0: Vamos cantar.
1: Solta a voz.
0: Que honra, obrigada.

0: mais.
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0: Vai começar uma rocha safadão, menino. Solta aquela guitarrinha cachorra, vai.

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0: Em Uiraúna, terra dos músicos, dos sacerdotes e dos médicos também, às 12 horas e 3 minutos. Boa tarde.
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0: A partir de agora, estamos chegando no dial do seu rádio para lhe deixar bem informado com as notícias locais, regionais, estadual e nacional. Por meio dessa frequência que é a 104,9 da Capivara FM e o Som das Águas, como também a Poço Dantas FM, que retransmite esse rádio jornalismo que tem a produção e a apresentação de Geraldo Andrade, a sonoplastia dele, de Alex. Hoje é uma... É segunda-feira, o dia é 13, o mês é julho, o ano é 2026. Hoje se comemora, vejamos aqui, o Dia Mundial de Rock, o Dia do Cantor. A temperatura é a seguinte, a mínima é de 21 e a máxima de 32. E vamos aos destaques da edição de hoje do programa Uiraúna Bom.

apurações das eleições 2026. Após crise com Flávio, Michele reorganiza a atuação para preservar a influência política. Já na Paraíba, Mota se queixa de atuação de Lula a favor de adversário do seu pai ao Senado. E por falar em Lula, a informação que chega de Lula é que o mesmo vai intensificar, ou seja, vai deflagrar sua campanha no berço de sua história sindical, o ABC Paulista.

para fazer a pavimentação asfáltica de Uiraúna Triunfo. E a empresa em breve estará chegando para fazer o seu canteiro de obra. Ou seja, sapato preto. Saiba o que pesa contra Eduardo Cunha para o STF bloquear 6,15 milhões em bens no programa de hoje. Já emendas de Valdemar irrigaram cidade estratégica para o PL nas eleições de 2024. Já o senador Efraim Moraes Filho, questionado sobre pautas nacionais, Efraim disse favorável ao fim da escala 6x1 e à redução da maioridade penal. E vamos com mais informações no tocante às eleições 2026. Convenções partidárias se aproximam, a corrida pelo governo da Paraíba entra em nova fase. Ex-bolsonarista afirma que Jair Bolsonaro prefere que Lula vença ou a entregar o seu espólio político para Caiado, Zema ou Michele. Vala, menor, César. Jacistro relata bastidor da saída da base e critica a falta de critério na escolha e diz que foi surpreendido.

0: imprensa.
1: Essa história é velha. Aprovação e desaprovação de Lula empata em 47%, diz o Nixon. Saindo das informações eleitorais, vamos com informação da Paraíba. 80 de duas cidades da Paraíba estão em alerta da baixa umidade. Será que o Iraúna está? Essas e outras vocês ouvirão a partir de agora no meu, no seu, no nosso programa. Ô, Iraúna, bom que está só começando.
2: Olá, meus amigos, eu sou Amazã e também estou aqui com meu amigo Geraldo Andrade, o repórter que tempera a notícia aqui na sua Capivara FM, neste programa maravilhoso, ou Iraúna. 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
0: Ele mesmo, cá estamos nós, já agradecendo a Deus que é a nossa luz divina, sem ele não somos nada. Sem ele não vamos para lugar nenhum, é a nossa vanguarda de tudo, a nossa eterna e sempre gratidão, né? Pois é, ele que nos permitiu nesse instante, depois de um final de semana tranquilo, festivo na nossa região, uma frieza, né? E depois do final de semana, né? Boa tarde, galera! Como vai? Boa tarde a você que já está em casa, sentado à mesa, se deliciando de um bom paladar. Então já se deliciou, tá tomando água, que beba muito, que o calor tá grande. A frieza só é à noite, né? Põe madrugada. E também tome banho.
4: Vai ser na muito
0: banho, pois é. Estou ouvindo aqui pela a Capivara FM, a 104,9, que é o som exato, como também a Poço Dantas FM. Mandamos aquele abraço para todos os Poço Dantas.
5: Aquele abraço.
0: A escuta do nosso programa, rapaz. Você que está saindo do seu trabalho agora, nos ouvindo em trânsito, né, rapaz? Pelo receptor do seu carro.
6: Aonde, homem?
0: Em trânsito, rapaz. Você que esteja também nos ouvindo por aquela ferramenta indispensável no seu dia a dia de labuta, que é a boa comunicação através do seu celular. Você que esteja em qualquer parte do Brasil e do mundo nos ouvindo por aquela vanguarda do século XXI, a poderosíssima é ela, a internet. A todos vocês, da forma mais prestimosa, honrosa, bondosa, graciosa, agradecemos antecipadamente a audiência desse programa até pouco mais das 13 horas. Deixará você bem informado de tudo. Como é o Tomoco, não ouvi, não?
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0: É verdade.
7: Bom.
0: A força da pisada do sertão. Eu quero, em pouquíssimas palavras, fazer aqui uma abreviação do que realmente é a força da pisada do sertão em Posto José de Moura. Ontem eu estive por lá, participei do encerramento dessa festa tão popular, cultural, e ao mesmo tempo das nossas raízes e identidades, que é a Sala de Reboco. Que alguém sonhou. Alguém, claro, antes de sonhar, na mente semeou do forte pensamento e acreditou. Quando muitos desacreditavam, diziam que o sonho já era morto de Ana Neide. Mas não. Pelo público, pela inovação na Sala de Reboco, que tem já um apoio hoje de pessoas até de outras regiões do nosso país e também do exterior, onde lá, na mais simplicidade, que um americano que ajuda não força, uma brasileira que é arquiteta, que veio e passou esses 10 dias de festa lá na Sala de Reboco. Felipe Moura estava por lá, deve testemunhar o que eu estou dizendo, nosso ouvinte assíduo de Pedra Redonda. E a cultura teve as suas chamas acesas durante esses 10 dias. atraiu até para o terreiro do Forró Pé de Serra uma autoridade máxima e poderosíssima da justiça brasileira, do Supremo Tribunal Federal, o ministro Dias Toffoli. Que diante a arquiteta lá, que é a madrinha forte, que ajuda essa pisada do sertão, tem um laço de amizade quase familiar, trouxe e ele se agradou e ficou radiante com a história da pisada do sertão. A prova é que é nessa região do semiárido nordestino, no bioma da Caatinga, tem as suas boas proezas e tem o seu solo tão fértil que em plena estiagem tudo dá. Só basta regar com bom conhecimento, bom incentivo governamental. Aí você vai ver festas que serão triunfais, como a Sala de Reboco, que ontem concluiu com a banda tradicional de muitos anos, que já é de gerações de pai para filhos, como o filho de Lidu, que deu um show do São João Pé de Serra de antigamente, como Chililic, Na Emenda e tanto mais. Deixa um povo tão feliz, deixa um povo tão fraterno, deixa um povo tão sorridente, que esquece todas as intempéries, porque não só de pão vive o homem, mas no momento de folia, com certeza vem todas aquelas alegrias para esquecer os maus tempos da vida. Viva a pisada do sertão, que as chamas ficarão acesas, que mais público virá para lá, porque a malha asfalto está chegando na princesa do sertão, terra que é abençoada por Deus e tem a proteção de São Geraldo, que é a cidade de Poço José de Moura, com a Sala de Reboco.

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1: Pois é, parece que numa cidade pernambucana que existe essa tradição do sala de reboco, né? Assim contado tradicional do São João de Caruaru. Mas não é em Caruaru, outra cidade, vamos procurá-la, né? Mas virou tradição, é 20 anos a edição. Sucesso então. Mas a partir de agora eu vou liberar o 999-87-3658 para a sua participação. Trazer sua opinião. Você foi à sala de reboco? O que é que achou? Que é algo tão rentável? É algo de desenvolvimento, não só cultural, econômico para a nossa região? Manda sua mensagem de texto, manda o seu áudio, dê sua opinião sobre esse assunto. Outro assunto que ele trazer para a discussão, estamos prontos também. Alguma reivindicação, problema na sua rua, no seu bairro, não custa nada você ligar. Certeza, a solução fica mais próxima. Coisa errada, prejudica uma coletividade. Colocar a boca no trombone e aqui fazemos rádio jornalismo ouvindo os dois lados. Tanto a denúncia como o denunciado, tem gente conosco. Alô, boa tarde, quem fala?
2: Da capital de todos os paraibanos, João Pessoa, Clodoaldo Fernandes, revoltado da vida com o técnico da seleção brasileira, meu caro amigo Geraldo André.
1: Mas vamos, tanta coisa pra tu se preocupar, tu vai se preocupar com o Ancelotti, rapaz. Boa tarde, como é que está a capital?
2: Tá bem, graças a Deus, um sol maravilhoso, um ventinho gostoso, graças a Deus. Boa tarde, boa tarde.
1: Rapaz, acho que você tá nas nuvens mesmo, que tá, já é 12h17.
2: Revoltado com o técnico da seleção brasileira. Esse homem não deveria estar da seleção brasileira não, rapaz. Hoje foi um cara pra internet, não sei se você viu isso, o cara teve coragem, disse, olha gente, povo brasileiro, a seleção brasileira não chegou até o final, sabe por quê? Por causa do técnico que massacrou Neymar até o final, não botou ele para jogar. Já no final do jogo ele botou para bater aquele pênalti. O cara teve coragem e disse isso para todo o Brasil, entendeu? Massacraram Neymar, rapaz. É por isso que

0: seleção não chegou até o final. Foi por isso, rapaz. A responsabilidade do técnico foi tão grande, Geraldo Andrade. Foi tão grande que ele botou um jogador da seleção brasileira que não sabe bater pênalti, rapaz.
1: Ei, Clodoaldo.
0: É só você, Geraldo, fazer uma análise.
1: Ô, Clodoaldo. Faça uma análise aí. Mas há uma suspeita aí de que ele não bateu o pênalti, o Vinícius, porque ele faz propaganda pra Betis, é um parceiro da Betis.
0: Oi, tá vendo? Rapaz, sei não.
1: Essa suspeita, né? Nada oficial. Eu
0: estava revoltado com a seleção brasileira há 8 anos atrás, que levamos aquela pena no lombo de 7-1. Mas com tudo isso, a seleção, rapaz, era pra ter chegado lá, rapaz. Massacraram Neymar, a CBF, juntamente com o técnico, rapaz. Verdade foi essa. O cara hoje teve coragem aqui de falar hoje aqui. Eu vi logo cedo, que eu gosto de entrar na internet e olhar, né? As matérias, tal, os vídeos. O cara disse para todo o Brasil que está falando aqui, sou eu. Ele disse o nome dele. Viu? A culpa de a seleção não chegar até o final foi o técnico, juntamente com a CBF, porque massacraram Neymar, não botaram ele para jogar. Agora, se eu tivesse no lugar de Neymar, Geraldo Andrade, só o resto não, o técnico. Aí botou já no final para ele bater aquele pênalti, rapaz. Pelo amor de Deus. Mas, Geraldo, vamos mudar de assunto, eu tô revoltado. Lamentavelmente.
1: Tamo remédiozinho, tamo relaxantezinho, tamo relaxantezinho.
0: Agora, pedir a Deus que mude de técnica, mas ele parece que vai até 2030 ainda, rapaz.
1: Com certeza, com um salário de 5 milhões de reais. Dá pra ti?
0: Ah, mesmo? 5 milhões de reais?
1: 5 milhões de reais. Olha se não vai ser. Ter aumento.
0: Tem moral. Um técnico irresponsável. A verdade é essa, rapaz. A verdade é essa. Geraldo, sobre esse negócio da. O que de reboco? Você falou? O que? De Poço Zé Moura?
1: Sala de reboco. Mas antes de você falar em sala de reboco, tem uma notícia boa que você vai gostar.
0: Beleza.
1: Eu tive um prefeito de Triunfo. Espérito Filho, que é o esposo da prefeita de José de Moura, que lá o pai dele foi homenageado, foi um dos remanescentes e fazer o forró de branco do Cambito, que é o pai dele. Ele me disse que a empresa ganhadora da licitação, a TEC, que é de Recife, vai estar quarta-feira em João Pessoa, já para tratar os detalhes, que a empresa vai já se instalar fazer o canteiro de obra, a estrada de Uiraúna, Pozé de Moura e Triunfo, Clodoaldo. Quando você vir para a inauguração do hospital do Uiraúna, você quiser fazer uma caminhada, quiser também pagar uma promessa de pé para Triunfo, viu, em asfalto.
0: Amém, graças a Deus.
1: Não vai dar tempo, só começar, você vai ver só as máquinas, velho, não dá tempo, não, que o hospital vai ser em dezembro.
0: Tu parabenizar o prefeito aí de Triunfo, Expedito Filho.
1: E o governo do estado é que vai fazer, viu?
0: O político tem que trabalhar, que nem a gestora aí de Uraúna, graças a Deus. Em dezembro aí, confio em Deus, vai ter aí um hospital lindo, bonito aí, Uraúna, né? Com esforço da gestora e com esforço também de outras autoridades políticas. Geraldo, também. O prefeito de Bernardo Batista, Aldo Andrade, rapaz, está investindo muito, trabalhando, Bernardo Batista, fazendo um belíssimo trabalho, o prefeito de João Claudino, Rinaldo Cipriano, também, o deputado federal, o Santiago, visitando aí vários correligionários pelo sertão, pelo interior também, o deputado também, o Wilson Filho também, visitando também seus correligionários, aqui mesmo na capital também visitando, enfim, se aproximando aí as eleições, é aquilo que eu falo e vou repetir. Vamos trabalhar, porque em 2027 teremos também aí uns políticos aí que trabalhem pela Paraíba e pelo nosso Brasil. A verdade é essa. Um abraço aí para a tua filhinha, Antonina, a nossa futura médica, a nossa futura doutora, a advogada, a sua filhinha, o seu papai assiste o tempero, a sua mamãe e a sua irmã, essa família, essa família dos Andrade aí, merece nosso respeito, nosso carinho, abraçar a Alex, também a filha dele, abraçar aí a todos, abraçar a diretora, presidente Pinoza Santiago, abraçar também aí os ouvintes da Rádio Capivara em todo o Brasil, abraçar aí a todos, Geraldo. Um abraço para você, eu vou aqui agora comer,

0: não sei se essa comida vai descer, mas eu ainda estou ainda revoltado com o técnico da seleção brasileira que, lamentavelmente, massacrou o jogador Neymar durante a seleção brasileira. Um abraço, Geraldo Andrade.
1: Eita, Clodoaldo, preocupa mais com a coisa de futuro.

0: coelho, não entendo não. Ô, Brasil, bom demais. Obrigado lá pela sua participação aqui pelo programa. Ô, Iraúna, bom direto de João Pessoa, como sempre. Vamos ao intervalo? Vamos ao intervalo e a gente volta já já. Deus quiser, com mais informação aqui no programa. Ô, Iraúna, boca da notícia de tudo.
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0: São 12 horas e 24 minutos.
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1: Irimês, cá estamos nós de volta com o programa O Uiraúna Bom, aqui pela Capivara FM 104,9, o som das águas. Lembrando que você para participar é o 999-87-3658, que está liberado para a sua participação. Tem ouvinte? Daqui a pouco o ouvinte acaba a ligação, ele retorna. Eita, menino! Ô, Brasil! Já Flávio Bolsonaro disse que procurará a China para negociar a taxa de 55% sobre carne. Como é? Ele vai exportar? Ou importar, não é? Que o Brasil tem uma... A população bovina brasileira é maior do que a humana. Mas será que a carne brasileira está sendo interditada? Vamos ler essa matéria. O senador e pré-candidato à presidência da República, Flávio Bolsonaro, do Rio de Janeiro, afirmou no último sábado que pretende procurar autoridades do governo chinês para tentar reverter a tarifa de 55% sobre a carne bovina brasileira. Flávio também culpou o presidente Luiz Inácio Lula da Silva do PT pela implementação da medida. Eita, menino! Tá aí. A preocupação dele com o Brasil é grande. Já esteve lá nos Estados Unidos para falar com o Trump para acabar esse tarifaço, né? As declarações foram dadas durante transmissão ao vivo nas redes sociais do senador. O Brasil acabou de ser tarifado também mais de 55% pela China. A gente está falando de 62% da tarifação da nossa carne brasileira a partir do momento em que essa cota é estourada. E eu estou disposto também a buscar o governo chinês, a embaixada aqui, para também pedir que isso não aconteça, afirmou o senador. Conta e porém de 67% de taxação sobre a carne brasileira. Ah, meu filho, no período eleitoral aparece tantos defensores da pátria, seja de pátria direita, pátria esquerda, ou seja, atrás de coisa, de graça, não é, não é? Alex, que passa, pastor ouvinte? Ainda não, cara? 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

0: 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Agora sim, vamos ao ouvinte. Alô, boa tarde.
1: Boa tarde, Geraldo Andrade. Boa tarde a todos os ouvintes do programa. Oi, Irauna Bom. Realmente o Irauna é muito bom. Quem fala aqui é Zezinho Alves. Para manter a população e região informada, quer dizer que a firma continua trabalhando, retocando os pequenos detalhes que o Ramal Apodi falta, né? E ainda vai permanecer uns dias com os contêineres, com as barreiras provisórias, para que a população transite de lá para cá e de aqui para lá. Mas quero deixar informar também que essa semana já vai começar a liberar água por muitos dias para encher a barragem de Pau dos Ferros, até porque a barragem está com volume baixo. Foi feito um trabalho lá de comportas na época, né? As comportas da barragem foram feitas. E essa nossa região aqui de Cachoeira dos Índios, passando ali em Bom Jesus, Triunfo, Santa Helena, Poça de Moura, Iraúna, Major Salles, desaguando ali na região de Pau dos Ferros, em Apodi. Se Deus quiser, tudo vai dar certo, não vai faltar mais água em nossa região. Qualquer colapso, os caras abram as comportas do ramal Apodi. Um abraço para toda a população e para você e todos que faz a Capivara FM.
0: Ok, Zezinho, obrigado por essas boas informações sobre a água da transposição do ramal do eixo Apodi, rapaz. E vão encher aí para levar água para a barragem de Pau dos Ferros. E a barragem, não, a quadra invernosa por lá não foi suficiente, né, para ter um alto volume de água das chuvas caídas do céu. Pois é, e por outro lado tem o Sargento Maciel, que é de Pau dos Ferros, que ele é o confrado da mídia. Inclusive, ele diz o seguinte aqui, né, rapaz? Tem até um áudio dele. Isso aqui eu recebi até de ajuda pra ele, viu, Zezinho? Onde ele diz, você já dando essa boa notícia. Tomara que ele esteja ouvindo aqui. Ele diz como é. Aí, Alex, ele diz, se pergunta, né, se está parado ou não a transposição, se é verdade ou não, não é isso que ele está dizendo? O sargento Maciel, deixa eu encontrar aqui o esboço aqui dessa informação. Ah, rapaz, vamos ver aqui, que vamos por aqui, por essa outra ferramenta aqui, porque é ao vivo, né? Mas antes eu quero agradecer a audiência, sabe de quem, rapaz? De Pedro Sobreira, rapaz, o remanescente da sua bodega aqui na São Francisco, ao lado do seu vaqueiro estimado Francisco Cariri e o confrado Fábio da Cofemac,
2: rapaz. Aquele abraço!
0: E agradecemos mesmo na audiência, rapaz, já tinha esquecido. Vamos ver aqui o que é que o sargento... o município de Luiz Gomes, RN, transposição do Rio São Francisco, ramal do Rio Apodi, maior obra hídrica do país, a verdade da transposição, comenta... o sargento Maciel, vamos ouvir.
3: Atenção, atenção Brasil, transposição do São Francisco, ramal do Rio Apodi, município Luiz Gomes, Rio Grande do Norte, Brasil, 10/7/2026, 11:30 da manhã, hora da Papa. Abençoados, abençoadas, eu não posso ir um pouco à frente? Homens trabalhando, eu estou à procura aqui dos abençoados que estão fazendo vídeos, produzindo vídeos, dizendo que o presidente tinha dito aqui nesse local que esse serviço tinha sido concluído. Jamais o presidente ia dizer uma coisa dessa, né? Foi concluído o túnel Major Salles. Vejam aí, senhores e senhoras. Ainda tem Como dizia meu pai quando estava aqui na terra, ainda tem muito serviço a ser feito, ó. Aqui próximo à Água Lara, muitas rochas aqui. Aí o pessoal fica aí passando fake news, né? O presidente disse que o canal foi entregue, tá pronto. Tá não, abençoados, abençoados. Informações que 94%, né? Da obra concluída. Vejam aí, ainda tem bastante a ser feito, né? Em nenhum momento o presidente disse que isso aqui tava pronto, não. Veja aí um pouco à frente aí. Pessoal que está produzindo vídeos aí na Paraíba, pré-candidato, venham aqui mostrar aqui, está pronto não, abençoados, abençoadas, vejam aí. E vamos continuar a reforçar nossas rezas e orações. Essas pessoas que estão passando, que o presidente disse que isso aqui está pronto, elas têm que ser responsabilizadas, né? É fake news.
0: É verdade, Sargento Maciel. E como tem que ser responsabilizado? Se trata de algo tão sério, rapaz. Sabemos que hoje não existe exclusividade na informação e ela tem uma velocidade, então, fora de sério. E você cometer esses fake news não dá. Aí, Zezinho, você... Com certeza, Zezinho, com certeza, trouxe aí a verdade. Zezinho, ele está constantemente presente no canteiro lá da obra e tem... Zezinho faz vídeo, Zezinho conversa com ele lá. Tá aí, dando essas boas notícias sobre a transposição das algas do velho Chico. Alô, boa tarde, quem fala?
4: Boa tarde, Geraldo Andrade, é Felipe Moura, da Pedra Redonda. Um forte abraço para você e para todos que estão na escuta, os amigos que estão ligados no programa. Ouvir a Una Boa. Realmente, você acabou de falar aí, assina embaixo, que presente. No Sala de Reboco, ao lado do meu primo Jaels, suplente vereador, sua esposa, suas filhas. E realmente fiquei encantado com a Sala de Reboco. Está de parabéns a Pisada do Sertão, a Neide. Está de parabéns a todas as pessoas que organizam aquela festa maravilhosa. Que realmente virou tradição e vai longe. Porque é uma organização top, entendeu? Muito bacana. E parabenizar também a prefeita lá em Raquel, que realmente está dando um apoio integral a Pisada do Sertão, o prefeito Expedito Filho, estive com ele, com a prefeita Raquel, com o pai de Expedito Branco, conversamos um pouco a respeito sobre a festa e sobre política. Realmente sempre sai político quando eu estou, né? Eu não gosto muito de político, por isso que não falo em político quando eu estou. Mas Branco é uma pessoa, o Expedito também é uma liderança forte. E Raquel não está.
5: Com relação, Geraldo, o trio nordestino deu show à parte. Eu tinha falado aqui, mas não gravou só uma parte, né? Eu ouvi para realmente tirar a conclusão, como estava certo. O trio nordestino é um trio que tem 68 anos de fundação, né? Mais velho do que eu, tenho 63, mais velho de 5 anos. E eu aprendi muita música do trio nordestino nas eras 70, 80, que era. Estava no ágio, né? Ainda está. É o mesmo trio nordestino, música gostosa de se ouvir, letra bonita, melodia, arranjo, entendeu? Esse que é o tipo de música que o jovem deve ouvir. É música que tem a letra, música e melodia. Não só essas letras que realmente poluem a mente da pessoa e do jovem, principalmente. Música decente, que mexe com a alma, com o coração e com a mente da pessoa e deixa a pessoa para frente. Ouvindo música tão perfeita quanto o Trio Nordestino, os Gonzaga, Trio Nordeste, tantas outras bandas, que realmente toca o autêntico forró pé de serra. Forte abraço a você, deixar um abraço aqui para todos que estavam naquela grande festa do Conselho de Música.

A gente foi pro terreiro lá, que lá tem uma passada do terreiro, bem perto do palco. Quando o filho do Lindu aí, que toma de conta hoje, mais o seu rafoneiro ao lado e também o outro. E as jovens lá, rapaz, fazendo os vocais com essa música aí, miné de arrepiar os cabelos. E a quem sabe dançar, com certeza, meu, o sapato fica sem solar.

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1: Pois é, pra agradecer ao grande Tarinho, o grande motorista que foi comigo, o francês, o francês.
2: O Iraúna
1: é bom. O Iraúna é bom demais, tem a informação aqui sempre no geral.
3: Geraldo, né? Andrade.
1: Obrigado, Felipe Moura, ele mesmo, obrigado por sua participação em ratificar como testemunha ocular do que eu disse aqui, você que esteve por lá na última noite da 20ª edição da Sala de Reboque. Com certeza, nos anos vindouros, o público deve aumentar, que vai ter asfalto. Né não, rapaz? Porque a empresa está se instalando lá. O governo estadual da Paraíba, melhor dizendo, prometeu, vai ser cumprido. O prefeito disse que a empresa, repito, é a Jack, né? De Recife, ou a técnica, que ganhou a licitação. E quarta-feira está indo lá o escritório dela em João Pessoa, que em breve mais uma obra que gerará emprego e renda para a sua construção, que é a malha asfáltica, né? Da continuidade da PB387, que está sendo concluída de Uiraúna, vindo da Uiraúna, e agora vai ser de Uiraúna a Pouso Zé de Moura e Triunfo, de Triunfo com Pouso Zé de Moura e Triunfo. Como dizia saudoso ex-presidente da República, o Washington Luiz, governar é fazer estrada. Você sabe quanto Uiraúna ganhará na riqueza aí, né? Nem se fala Triunfo e Pouso Zé de Moura. 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
3: Não,

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0: o Iraúna bom.
1: Isso mesmo, é bom demais.
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1: Ele mesmo, são 12 horas 48 minutos. Vamos ao intervalo, a gente volta já já com mais informações. Inclusive na política tem um ex-bolsonarista que disse que Bolsonaro prefere Lula no poder do que Zema ou Caiado. Depois do intervalo.
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3: Ó, Poço Dão.

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5: Ele mesmo, às 12 horas 53 minutos em Uiraúna. Agradecemos a Posto Dantas FM, que está chegando já o horário do fim da retransmissão e por hoje. E aqui continuamos, né, com o programa O Uiraúna Bom pela Capivara FM 104,9, que é o som das águas, onde aqui com certeza você fica bem informado de tudo, rapaz. Aqui com certeza. Um ex-bolsonarista segue a trilha. Afirma que Jair Bolsonaro prefere que Lula vença ao entregar o seu espólio político para Caiado, Zema ou Michel. Isso não é bolsonarista, não.

0: todo. Político não quer entregar o reduto a ninguém. Por isso que bota... Agora não pode botar irmão, nada. Bota um primo de confiança, sobrinho de confiança. Aí no final pode até criatura romper com o criador. já entregar o adversário, né, cara? Mas o poder não é eterno, não. Nem a vida é eterna. Vamos ao, vamos à participação mesmo do ex-bolsonarista dizendo isso diante do seu Aldo, vai.
1: Tenha isso como verdade absoluta. Hoje a família Bolsonaro prefere que Lula vença do que passar o espólio para qualquer pessoa, inclusive Michele. Bolsonaro prefere que Lula vença do que passar o espólio dele para um Caiado, para um Zema e para Michele. Porque o caso de Michele ainda é pior. Porque Michele jamais, caso fosse eleita, que ela não tem densidade para isso, mas faria um estrago muito grande, caso ela fosse eleita, nenhum dos filhos faria o que fizeram no governo do pai. Porque Flávio operou, meu irmão, ali dentro, 24 horas por dia. Flávio é um homem milionário. Eu estou botando aqui, Flávio, perto dos 600, 700 milhões de reais. E o Eduardo, no mínimo, com 150 nos Estados Unidos.
2: O senhor está dizendo que eles colocam, inclusive, a vitória de Lula na frente dos próprios interesses. Então, esse discurso dele...
1: Eu estou afirmando que é Bolsonaro demagogo. Hoje... Não, não é demagogo, não. É estratégico. Porque olha só...
2: Se Lula destruiu o Brasil...
1: Não, não. Não é isso aqui. Mas eles têm que dizer alguma coisa.
3: Ele tem que ter um inimigo, é isso?
1: Gente, vamos usar a inteligência. Vamos lá. Lula só tem uma chance de vencer. Lula não tem mais idade para isso. Ele não tem mais idade. Então, 4 anos passa muito rápido. Flávio Bolsonaro tem 45 anos. Amigo. Entendeu? O que é que acontece? Se esse espólio ficar guardado e ele não passar para ninguém, isso eles podem amanhã ir atrás e pegar. Caso vá para Michele, Michele se torna a liderança. E não devolve mais. Dilma, que é Dilma, que foi eleita por Lula, no segundo mandato, me corrija, Fabiano, se eu estou errado, quando Lula quis votar, ela disse, espera aí... Eu tenho direito à reeleição.
0: Eita aí, menino. Esse aí era da cozinha de Bolsonaro. Paraibano, Júlio Lemos. Foi eleito a onda bolsonarista de 2018. Depois rompeu, brigou com o filho de Bolsonaro. Hoje está filiado ao PT. Tá vendo aí? E tem tudo a ver o que ele está dizendo aí. Eita, menino. É político que é... É, balcão de negócio, uma hereditariedade do poder, todo mundo quer. Mas não, o poder não é eterno, não. Nem a vida é eterna, rapaz. O poder que Deus lhe deu, rapaz. Imagina um poder econômico, financeiro e administrativo, rapaz. Vai pra lá, ó. E falando ainda, seguindo com a trilha, após crise, com Flávio, que não jamais daria o spoiler a Michele, diz aí o Júlio Lemos, foi deputado federal pelo PL, diz que a atuação é para preservar a influência política, menino. Há pouco mais de um mês, Michele Bolsonaro apareceu diante de prefeitas e liderança do PL, mulher, ouviu de uma chamada feita de cozinha de casa em Brasília, enquanto preparava o almoço do ex-presidente Jair Bolsonaro, que com prisão domiciliar. A cena simbolizava a adaptação de sua rotina política às novas circunstâncias familiares. Agora, depois de deixar a presidência do PL, mulher, e romper politicamente com o senador Flávio Bolsonaro, Rio de Janeiro, aquele modelo de atuação ganhou outro significado. Em vez de comandar institucionalmente o segmento feminino do partido, Michele passou a reorganizar sua atuação em torno de uma rede de candidatas e campanhas estaduais, lideranças religiosas e de movimento imparáveis, numa estratégia para preservar a influência construída entre mulheres e conservadoras evangélicas, mesmo sem ocupar o cargo formal da legenda. Segundo aliados ouvidos, essa mudança começou a ser desenhada ainda durante a crise com Flávio, enquanto o partido administrava os efeitos do rompimento. Michele reduziu a exposição pública, intensificou reuniões remotas e reorganizou sua agenda em torno das mulheres, que ajudou a lançar politicamente Dona Neide, que eu conheci um ouvinte que ia pelo centro do Iraúna, que ela nos escuta todas as tardes. No entorno da ex-primeira-dama, a avaliação é que esse é o principal patrimônio no que esteve no cargo que ocupava à frente do PL, mulher, mas nas relações construída diretamente com parlamentares, prefeitas, vereadores, dirigentes estaduais e lideranças religiosas espalhadas pelo país. Essa estratégia começou a ficar evidente antes mesmo de sua saída ser oficializada, 2 dias depois de tornar pública a crise com Flávio. Já no campo da situação e da esquerda, a informação que temos é a seguinte. Tocante a Luiz Inácio Lula da Silva. É, Lula tá chegando aos 80 anos. Lula é franco favorito, né? Essas as pesquisas apontam. E Lula, será? Agora, tem gente que até fica dizendo que Lula não termina o mandato. Mas é o Lula sendo reeleito agora, né? Pela idade, problema de saúde. Mas a sua previsão pode também não ser a de Deus, né? Com certeza não é. Deus quiser, deixa Lula velhinho de bengala, né, Chico Hélio? Como você diz que Lula vai terminar. Sai da presidência de bengala, velhinho. Inicialmente previsto para acontecer no estado do Ceará, no Nordeste, o ato público, defragação de mais uma campanha do petista Luiz Inácio Lula da Silva, a presidência da República, será transferido para o ABC Paulista, que foi o berço da trajetória do sindical, do política do ex-metalúrgico, ou seja, Lula vai dar o seu pontapé inicial da campanha, né? É, a cúpula nacional do Partido dos Trabalhadores, segundo a Folha de São Paulo, traz essa informação, avaliou que o lançamento da campanha 2026 é mais estratégico em São Paulo, onde serão cumpridas 3 agendas políticas seguidas, incluindo participação do lançamento e candidatura do ex-ministro da Fazenda, Fernando Haddad, ao governo do estado. Disputa majoritária estadual será acirrada. Não acredito, não. Devido ao prestígio, o governador Tarcísio de Freitas, do Republicano, que disputará a reeleição depois de ter desistido de concorrer ao Palácio do Planalto, em virtude da opção do ex-presidente Jair Bolsonaro do PL pelo seu filho e senador Flávio Bolsonaro. Conforme aliados do presidente, a ideia é que o ato seja realizado no dia 16 de agosto, na Vila Euclides, mas a data está em negociação em razão do calendário de eventos do estádio. Há a previsão de uma partida de futebol nesse dia. Será que é o Corinthians? Lula é colombiano. Por isso, a data exata ainda está em fase de construção. A decisão sinalizada é uma mudança na estratégia eleitoral do PT, que havia planejado o lançamento da campanha do Ceará e mudou, rapaz. Ora, o Ceará, o PT lá vem no, comandando há muito tempo. O PT lá, o bolsonarismo lá colocou o André Fernando no segundo turno, quase toma, mas o PT, com todos a estirpe governamental de Camilo Santana, o Elmano, que é o governador, Camilo, que hoje é senador, ele foi ministro da Educação, e o Cido Gomes, deram a vitória ao candidato do PT, 10 mil votos, deu uma diferença, né, para prefeito lá. E São Paulo? São Paulo é onde Lula tenta ainda arregimentar e aumentar sua popularidade, densidade eleitoral por lá, já que São Paulo é o primeiro colégio eleitoral, né? O maior, depois que vem Minas, depois Rio de Janeiro, portanto, é em São Paulo. E também ajudar o companheiro Haddad, que o Haddad em São Paulo nunca vai bem nas pesquisas.

já o presidente da Câmara dos Deputados, o paraibano sertanejo de Patos, Hugo Mota, se queixa de Lula. Olha, imagine se tiver bravata poderosa como igual a de Alcolumbre, guerra com Lula, pô. A Câmara, se não bastasse o Senado, né? O presidente da Câmara, Hugo Mota, do Republicano da Paraíba, se queixou a pessoas próximas do que considera uma postura injusta do presidente Luiz Inácio Lula da Silva com ele, no momento em que o Palácio do Planalto enfrenta dificuldade para avançar com proposta de interesse no Senado e vê Mota como um aliado. Um dos gestos que gerou contrariedade foi um vídeo divulgado no começo de junho em que Lula declara que apoia a reeleição do senador veneziano Vital do Rego do MDB. Veneziano disputa uma vaga no Senado com Nabor Vanderlei do Republicano, pai de Mota. Um aliado próximo do presidente da Câmara disse que era esperado um apoio a veneziano pela relação de proximidade que ele tem com Lula, mas o deputado foi pego de surpresa com o vídeo, não foi avisado previamente e achou o time ruim, e já que isso ocorreu antes mesmo do processo eleitoral que começar. Mas o veneziano tem um trunfo grande também, além de ser um senador aliado do governo federal, o seu irmão, o ex-senador também Vital do Rego Filho, Vitalzinho, nada mais nada menos do que presidente do Tribunal de Contas da União. Tribunal de Contas da União é o órgão julgador, apreciador, obviamente apreciador, julgador e condenador das contas do governo federal. É ministro, né? E atualmente é o presidente do Tribunal de Contas.

0: Olha, dos 119 milhões de emendas que, segundo a Polícia Federal, foram indicadas pelo presidente do PL, Valdemar Costa Neto, 97 milhões foram enviadas na semana anterior ao limite para o envio de recursos federais antes das eleições municipais de 2024. É mesmo, o caixa tá cheio. E a análise feita pela imprensa indica que a boa parte dos recursos foram destinada na tentativa de fortalecer candidatos do PL apoiados pelo partido do pleito. A legislação veda, com algumas exceções, a transferência de recursos da União a estados e municípios nos 3 meses que antecedem o pleito. Em 2025, o primeiro turno foi realizado no dia 6 de outubro. Com isso, a janela se fechou no dia 6 de julho. No período imediatamente anterior a essa data, se concentrou a maior parte do dinheiro indicado por Valdemar, das 21 emendas listadas na decisão do ministro Flávio Dino, do Supremo Tribunal Federal. 6 repasses para Suzano, em São Paulo, Porto Seguro, Bahia, Caraguatatuba, São Paulo, Bebedouro, São Paulo, Ubatuba, São Paulo, Rio de Janeiro, somaram 96,7 milhões, com exceção de 6 milhões indicados ao Rio no dia 1º de julho. Todas as outras emendas foram empenhadas em 26 de junho de 2024. Os recursos na área da saúde, por serem recursos de custeio transferido fundo a fundo, caem nas contas dos fundos municipais sem um carimbo definido e, portanto, de uso imediato pelas prefeituras. A legislação exige que 50% das emendas seja indicada para a saúde. 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
0: É verdade.
3: Aldo Andrade.
0: São 13h10. Rapaz, bloquearam os bens do ex-presidente da Câmara dos Deputados, aquele que foi responsável por levar a pauta o impeachment da Dilma. Em mais uma decisão decorrente da investigação sobre o mau uso de emendas parlamentares, o ministro Flávio Dino, do Supremo Tribunal Federal, ordenou ontem o bloqueio de até 6,15 milhões em bens do ex-presidente da Câmara, Eduardo Cunha, do Republicano. O ex-deputado é suspeito de direcionar pelo menos 21 indicações de verba, mesmo sem ter o mandato com aval do atual chefe da casa, Hugo Mota, republicano da Paraíba, de acordo com a Polícia Federal. Na época que Cunha era presidente, o Mota teve um prestígio grande, rapaz. É a chamada reciprocidade. Assim como o presidente do PL, Valdemar da Costa Neto, cujo patrimônio também foi congelado por decisão de Dino, o ex-deputado negociou, segundo investigador, envio de verbas com a servidora Miriângela Fialec, conhecida como a Tuca, em um quadro gravíssimo de desvio de finalidade. De acordo com a decisão do ministro do STF para a Polícia Federal, a Fialec atuava como operadora de um novo orçamento secreto e, no caso de Cunha, contava com aval do presidente da casa para favorecer o aliado, o ex-deputado e padrinho político do atual presidente da Câmara. Coisa, né, menino? O jeitinho brasileiro é a chamada reciprocidade.

0: presidente do PL, Valdemar Costa Neto, que foi, teve dinheiro bloqueado de antes, sem ser parlamentar, mas presidente de um partido, sobre as emendas 2024, disse em entrevista à CNN no sábado passado que seu patrimônio não chega nem perto de 119 milhões que o ministro Flávio Dino do STF mandou bloquear de suas contas após a investigação da Polícia Federal sobre emendas parlamentares. Vamos ouvir.
1: Bloqueio que fizeram de 119 milhões? Eu não tenho esse dinheiro. Nem que eu acertasse duas vezes na loteria, eu teria esse dinheiro.
2: Esse 119
1: milhões é o valor total das emendas que foram doadas.
2: Eu ia fazer essa pergunta para o senhor, porque a gente estava conversando com fontes da Polícia Federal e chamou muita atenção. É um valor muito alto, 120 milhões. O senhor não tem esse patrimônio, é isso?
1: Não, imagina, mas nem perto. Eu gostaria de ter. Mas nem que eu acertasse duas vezes na Mega Sena, eu teria esse dinheiro. Mas eles fizeram do valor total das emendas e o bloqueio saiu desse tamanho. Então, o cidadão que vê isso, pensa que eu tenho esse dinheiro para pagar. Quer dizer, jamais teria. Ele bloqueou as minhas contas e com isso, agora nós vamos agora fazer a nossa defesa e vamos mostrar que nós não cometemos nada de irregular. E as emendas todas são emendas sérias. Não tem emenda para entidade, para essas coisas. É tudo emenda séria, tudo para município do PL. Às vezes até fazemos emenda para municípios de outro partido, porque esse camarada é de outro partido, esse prefeito, mas ele deu voto para um deputado federal nosso. Então acontece tudo isso. Então esse ajuste tem que ser feito.
0: Eita! E atenção, preste atenção para esta informação, aumenta o volume do seu rádio ou do seu celular. E o Brasil vai parar, Clodoaldo Fernando, não cede na bola não, essa paralisação você deve se preocupar mais que é antelote. A informação... é que os caminhoneiros vão fazer uma paralisação no país. Integrantes do governo do presidente Luiz Inácio Lula Silva intensificaram nesse domingo 12, ou melhor dizendo ontem, as articulações para impedir uma paralisação de caminhoneiros diante do impasse em torno da votação da medida provisória 1343, conhecida como a MP, viu, Peixe Gato? Está nos ouvindo da frente do Senado. A Advocacia Geral da União e ministros do Palácio do Planalto foram alertados sobre a possibilidade de mobilização nacional caso a proposta não seja apreciada. É que essa medida está lá na pauta, mas com essa briga, queda de braço entre o presidente do Senado e o presidente da República, aí ele está segurando. Segundo informações divulgadas pelo portal Metrópolis, que traz essa informação, a AGU foi comunicada na noite de domingo sobre o risco de paralisação da categoria. A iniciativa faz parte da estratégia do governo para monitorar os desdobramentos do movimento caso os protestos avancem nessa terça-feira amanhã. Ah, já entendi. Como o Davi Alcolumbre, que é o presidente do Senado, dias atrás era aliadíssimo, afinado com o Lula no Palácio do Planalto. Agora estão sendo adversário, que até articulou para a derrota da escala, né? Não foi da escala. Não me lembro mais qual foi a derrota, rapaz. Estou esquecido. Uma derrota. Ah, do ministro, rapaz. Foi do ministro, o Messias. Não teve nada de Messias, teve naufrágio. E aí, meu irmão? Agora Lula já não está ganhando na queda de braço do Davi Alcolumbre, que agora quer que os caminhoneiros ameaçam nessa medida provisória. Eu acho que Lula acha até bom o Palácio Planalto, porque só assim ele coloca a medida em pauta, porque é uma paralisação de caminhoneiros, consequentemente uma greve. Menina, o Brasil para mesmo. A coisa fica na bancarrota, já pensou? Porque o transporte modal, a rodoviária é quem transporta do Apoco ao Chuí desse nosso país as riquezas. os ministros das relações institucionais, José Guimarães, cearense, e da Casa Civil, a Miriam Belchior, todos estavam lá no Rio Grande, eu vi. Também receberam informações sobre a ameaça. Apesar de preocupação, integrantes do governo avaliam que ainda não há espaço para um entendimento, né, hoje, com o objetivo de viabilizar a votação na medida provisória no Senado. Meninos, vamos torcer que não haja essa greve, paralisação e consequentemente, greve. Caminhoneiro faz mobilização para pressionar o Columbo votar essa medida provisória. Eita, menino. E aqui no Brasil, tudo é na pressão, né? Já a Gazeta do Povo apurou que, junto à Confederação Nacional dos Transportes Autônomos, que a mobilização inicialmente tratada como greve não bloqueia a rodovia e nem acesso a portos, apenas uma movimentação de forma pontual no Porto de Santos, que é o maior do país, né? Litoral do estado de São Paulo, o terminal é o maior, repito, e mais importante do país, mas com a entrada e saída de caminhões ocorrendo normalmente. A MP do frete perde a validade dia 16, próxima quinta, sem ser analisada pelo Congresso, preocupa sindicato e associações de motoristas autônomos e ganhou adesão em frente ao Estado. A MP, ela vale até 30 dias, prorroga mais 30, 60, até 120 dias, né? Medida provisória, quando você manda um projeto, está sob medida provisória. Agora, quando para ser votado e se tornar lei, tem que ser a chamada PEC, Proposta de Emenda à Constituição. O Nordeste não pode continuar escravo do PT. Sabe quem fala isso? É Zezinho. É o Nilvan Ferreira. Vamos ouvir.
3: O Nordeste precisa deixar de ser o refúgio e a salvação da esquerda no Brasil. E eu escolhi exatamente esse domingo, depois de uma semana bastante tumultuada, para poder conversar com meus irmãos nordestinos. Eu sou da Paraíba, eu sou aqui da grande João Pessoa. Eu sou natural do sertão da Paraíba, uma região cheia de dificuldades.

0: cheia de muita gente passando muita necessidade. Mas o recado, gente, é que não é difícil destruir o discurso que o PT tentou plantar até agora, de que é o pai do pobre, é o pai da pobreza, é o pai do nordestino. Essa é a falácia mais sem futuro que eu já vi na minha vida. Esses desgraçados do PT, essa raça ruim da esquerda, nunca foi pai da pobreza, nunca foi pai do Nordeste, nunca foi a salvação do homem do campo, de nada. Eles fizeram uma lavagem cerebral no povo para tentar manter o povo aprisionado, manter o povo feito zumbis sociais. Eles usam a estrutura do poder para poder aprisionar as pessoas do Nordeste. Essa é que é a grande verdade. Se o PT fosse a salvação do Nordeste, o nosso Nordeste era uma maravilha, era se igualava a qualquer país da Europa. Aqui era uma região de bonância, né? Era uma região de muita fartura. Por que é que o PT está há 20 anos no poder e o Nordeste continua como sempre foi, com dificuldade, com índice de analfabetismo beirando a estratosfera? Falta saúde, falta educação, falta saneamento básico, falta emprego, falta industrialização, falta melhores condições de vida. Me responda. Então, essa semana, nós começamos a mostrar como é que desfaz e destrói o discurso do PT. O que eu fiz aqui na Paraíba com o canal da Transposição, o que André Fernandes fez lá no Ceará com a questão lá da maconha, o que a Bahia fez, a direita da Bahia fez, a denunciando obras que o PT inaugurou e que são obras que não existem ainda, é uma prova de que o discurso do PT está caindo por terra, que as pessoas estão começando a acordar, de que nós vamos começar a plantar uma nova consciência, um novo nível de consciência nas pessoas do Nordeste. E o Nordeste deixar de ser a salvaguarda da esquerda e do PT. Eles apenas nos usaram durante esse tempo todo.
1: Já tá bom aí, já tá passando um pouco do tempo e a lei da justiça eleitoral. Eu pensei que não vão esquecer que era de Cajazeira, mas não. Eita, menino, essa guerra vai longe, menino, de esquerda e direita.
2: Ih, eu tô errada, eu quebrei a cara.
1: Tá não, saudosa.

0: Zezinho, Valdemar é Valdemar. E ainda a cartinha de Bolsonaro, comenta Carlos Andreasa.
1: Dino é Dino, Valdemar é Valdemar. Coexistem. Uma coisa não exclui a outra. E o que eu quero dizer com isso? É que é perfeitamente legítimo desconfiar de atividade seletiva da parte do ministro do Supremo, Flávio Dino. Ele é relator no Supremo, herdeiro de Rosa Weber, de boa parte, quase todas, não todas, todas as ações relativas a emendas parlamentares, a investigação aquela, ainda Rosa Weber, ministra no tribunal, aquela sobre o orçamento secreto. E, bem, Flávio Dino. Flávio Dino é um agente político no Supremo Tribunal Federal. Quer sofisticar? É um agente também político partidário no Supremo Tribunal Federal. Não é nenhuma novidade para quem acompanha esse programa. Flávio Dino é líder do governo no Supremo. Eu sei que isso parece um oxímoro, a ideia de liderança política na Corte Constitucional. Mas assim é. Existe uma bancada governista no Supremo. Circunstancialmente, a serviço do governo Lula. No futuro, ela pode se transformar, ter mudanças na sua composição e servir a um outro esquema de poder. Quando eu falo que Flávio Dino é um agente político, ele é um líder de bancada no Supremo Tribunal Federal. Essa é a classificação.
0: Aí. Já o pré-candidato do PSD, o médico, ex-governador, ex-senador, ex-deputado goiano,

0: Então, ele está cuidando do Flávio, igual o peru de Natal, mantendo-o vivo no primeiro turno para entregar ele no segundo. Todo mundo está sabendo isso. Como é que ele vai sentar no embate agora, sendo que todas as pessoas sabem que ele está com tantos problemas da situação que chegou e que o atingiu?
1: Sim,
0: Como é que ele vai ter essa capacidade no segundo turno de ter um enfrentamento direto com Lula, que tem toda uma máquina de governo? E nós não podemos menosprezar isso.
2: Eita, menina, viu aí a comparação de forma metafórica, né? As expressões aí do pré-candidato, adversário de Lula e de Flávio Bolsonaro, o ex-governador goiano, médico Ronaldo Caiado.
3: A cantiga da peru é uma só.
2: Mas ele disse o peru, né? Eita, menina, tá no mesmo, né? É a mãe, aqui, a geradora dos perus. Pô, vai fazer uma coisa tão saudável, me recordar uma coisa tão saudável, meu tesourinho Antonina, ainda. Não tinha uns 5 anos, é. Foi uma viagem, ela viu o peru, rapaz. E aí disse: só o pituru, rapaz. O pituru. Eu fazia o pituru. É, rapaz, era engraçado, né? A criança. Rapaz, o pituru. Mas hoje não. Hoje ela tá uma 9 anos de idade. As boas pronúncias.
4: No Pix, papai, nada. No
2: Ah, aí
4: Pix,
2: esse aqui
4: papai,
2: falando em
4: nada.
2: Pix. Sim, rapaz, fez bem ele falar, eu tinha esquecido, rapaz.
5: Eu vou dizer uma coisa.
2: Foi dinheiro nas prefeituras pra beber, rapaz. Eita, menino, pois é, rapaz, tinha esquecido aqui, foi dinheiro, rapaz. Porque na sexta-feira não foi possível o aplicativo, tá demorando a abrir o aplicativo Banco do Brasil, mas a gente postou, que é o único blog que posta, né, que as outras emissoras pega o deles, outro site, que é o de Geraldo Andrade, dia 10, 20 e 30. Nós vamos aqui. Você vai saber quanto entrou na prefeitura só o FPM, porque teve. É, o governo repassou 1%, né? Que é sempre no mês de julho, a primeira cota, e de dezembro 1%, que é um direito que eles ganharam daquelas marchas para Brasília, né? Mas foi dinheiro, menino. Foi dinheiro! Nós vamos aqui.
4: E o Pix? Nada ainda.
2: Se não saiu, não sai mais não, viu? O Tesouro Nacional depositou, né, o Fundo de Participação dos Municípios, o FPM, referente à primeira cota do mês de julho, com mais de 1% no acréscimo financeiro nas contas do município. Olha lá, Bernardino Batista, R$ 1.108.451,72. Juntando as verbas, tudo isso, quando vai, saldou R$ 1.400.000 por aí. Poço Dantas, R$ 1.094.756,15. Minha querida terra João Claudino, R$ 1.077.303,85. Já a cidade de Pouso José de Moura, da Sala de Reboco, R$ 1.108.451,72. Triunfo, R$ 1.376.355,92. Santa Helena, R$ 928.747,02. Aqui foi muita dívida, né? Essa coisa, mas com a geral já passou de 1 milhão. São João do Rio do Peixe, R$ 2.219.699,68. Uiraúna, R$ 1.738.251,77. Cidade do Uiraúna foi R$ 1.738.251,77. Cajazeira, R$ 3.666.090,34. Com as verbas carimbadas, tudo desconto, chegou a 6 milhões. Vamos lá, cidade de São José de Piranha, R$ 2.302.769,10. Eita, quando é muito dinheiro, chega a encher a boca, sem pronunciar, né? Vianópolis, R$ 1.105.686,64. Vamos lá, a cidade agora. Deixa eu ver qual é a cidade aqui. Souza! Aqui aniversariou sexta-feira, né? 170 anos, na cidade de Bento Freire. Vamos ver, Souza. Quanto foi de Souza? 4 milhões. Mais que Cajazeiro, o FPM. R$ 4.167.940,77. Cidade do Alto Oeste, Potiguar, Rio Grandense. Luiz Gomes, R$ 1.296.868,60. Mais.

0: Major Salles. Major Salles foi... Não, vamos parar na antes, né? R$1.090.612.12. Major Salles foi R$1.157.608.59. Já José da Penha, R$1.148.774, melhor dizendo, 24 centavos. Tá aí, menino. Com acréscimo de 1%, as prefeituras foram dinheiro. Ou foi dinheiro demais, né?
1: E o Pix?
0: Se não nada receber, ainda. Agora não recebe mais, não. Que a dinheirama dessa. É, tu acaba com dinheiro, ele só ia bem. Como é aí? Vai, agatada. É. Oh, coisa boa, né, rapaz? Vamos falar mais de política. Ah, vamos com essa outra informação política. Já começamos com política, né? É, as convenções partidárias se aproximam, né? O prazo começou dia 20, vai até o dia 5. As verbas das convenções partidárias que oficializarão as candidaturas para as eleições de outubro, o cenário da disputa pelo governo da Paraíba, já acrescenta um desenho definido. Até o momento, 5 pré-candidatos anunciaram a intenção de concorrer ao Palácio dos Despachos do Governo, que é o da Redenção, iniciando uma nova etapa da corrida eleitoral marcada pela consolidação de alianças, definição de chapas e estratégia para a campanha. O primeiro turno será marcado para o dia 4 de outubro, enquanto o eventual segundo turno será realizado em 25 de outubro. Por lei da Constituição de 1988, o candidato cidade com território também, tanto cidade ou estado, não, cidade de 200 mil eleitores, e não, o candidato não tiver 50 mais um, o valor, o total de votos deles sufragado não seja 50% mais um do que os demais candidatos, aí está em segundo turno. Os nomes colocados à disputa são Cícero Lucena, do MDB, ex-prefeito de João Pessoa, filho pelo PL, senador, Lucas Ribeiro, o governador, disputando a reeleição pelo PP, e Olímpio Rocha pelo PSOL, e Yuri Ezequiel pelo UP. Com a proximidade das convenções, os partidos intensificarão suas convenções. Eu acho que no mesmo dia deve ter convenção de dois desses candidatos. Dois candidatos ao mesmo tempo. Mas é locais diferentes. Com a proximidade das convenções, os partidos intensificam as articulações para homologar as candidaturas e concluir a formação da chapa majoritária. O Efraim Filho já definiu para 2 de agosto, que vai contar até com a presença do Flávio Bolsonaro. Vamos ver aqui, eu acho que já estão dizendo aqui, você vê aqui. O ex-prefeito João Pessoa, Cícero Lucena, deixou o comando da capital paraibana para o objetivo, isso aqui não é novidade. E o currículo aqui... Pronto, aqui é só o currículo deles, né? O tempo não diz aí isso, não. Mas agradecemos a todos que estavam na sintonia. Vamos embora, né? Agradecemos a todos que estavam aqui. Mas não sai daqui, a todos que estavam na sintonia, os que participaram, não sai daqui sem deixar uma frase de reflexão. Não limite os seus desafios. Desafios é seus limites. E boa tarde.
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0: 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Estaremos de volta amanhã em mais uma edição de jornalismo do programa Oiraúna Bom.
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1: Em Freitas.
0: Vem, vem.
1: Essa história aí vai.

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1: Existe uma teoria que se chama 90-10, onde uma pessoa tem 90% daquilo que você procura em alguém, só que você foca naqueles 10% que falta. Aí você sai pra rua, se aventura, e realmente você encontra aqueles 10%, mas não se deu conta que perdeu os 90%.

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1: Sorte não é apenas um título. Sorte traz uma sonoridade que conecta, que faz a galera sentir aquela energia boa, sabe? Quero que essa noite seja como tirar um bilhete premiado. Que minha música seja como um amuleto de sorte pra todos que a ouvirem. Vamos nessa, meu povo! Vamos que vamos! Com a sorte no coração, porque o melhor só vem pra quem acredita. A sorte tá lançada! Meu nome é Thiago André, mas tá, pode me chamar de Tiaguinho. E hoje é seu dia,

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desculpas aí os nossos ouvintes, nós ainda estamos em fase de teste aqui com um novo equipamento montado aqui na Rádio Max Correia FM, uma nova mesa que foi instalada no último final de semana e ainda estamos ainda aprendendo alguns controles. Então algumas falhas, fica aí o perdão pelas falhas. 19h01, espaço aberto aqui da Max Correia FM 99,1, agradecendo aí a audiência dos nossos ouvintes espalhado por todo esse Brasil de nosso Deus, agradecer a todos pela audiência, agradecer a Deus por mais essa oportunidade, desejar a todos uma boa noite e paz e bem. Música.

0: estão obrigadas a alertar sobre os riscos associados a esta prática. A exemplo do que já acontece em propagandas de cigarros, bebidas alcoólicas ou remédios, as campanhas deverão exibir advertências, como explica o ministro da Fazenda, Dario Durigan.
1: Primeiro, apostar faz você perder dinheiro. A segunda, apostar pode causar dependência. E a terceira, aposta não é investimento, sempre seguido da chamada que é Ministério da Fazenda adverte, para que as pessoas tenham essa informação vinda de uma fonte oficial, depois de apurados os efeitos dos jogos nas famílias brasileiras.
0: As campanhas também não poderão utilizar influenciadores digitais ou comentaristas esportivos para induzir o público a apostar ou apresentar apostas como forma de investimento ou ganho fácil de dinheiro. O ministro da Fazenda também alertou para a tolerância zero com empresas ilegais.
1: Bet ilegal em nenhuma medida está autorizada e nem os publicitários, os veículos de comunicação estão autorizados a fazer, ao contrário, estão proibidos de veicular qualquer publicidade envolvendo empresa não autorizada a operar no mercado.
0: A advogada Juliana Prates perdeu o irmão há 6 meses para o vício em jogos online. Para ela, qualquer tipo de propaganda de plataformas de apostas deveria ser proibida.
2: Que a gente consiga, pelo menos, fazer com que as pessoas tenham consciência sobre o que é a atividade das apostas, que ela não é se divirta, mas sabendo os riscos que são decorrentes de quem pode começar essa atividade. Né?
0: O prazo para as empresas se adequarem às novas regras é 17 de julho. Quem descumprir pode ser multado em até 20% do faturamento da operadora, ter as atividades suspensas por até 180 dias e ter a autorização de funcionamento cassada em casos de reincidência grave. Reportagem Graziele Bezerra.
3: Que poluem menos. Para colocar essa ideia em prática, começaram hoje os testes para adicionar mais biocombustível ao diesel, sem que isso traga prejuízo ao motor.
4: Uma comitiva do governo federal acompanhou o início dessa nova fase.
5: O biodiesel é um combustível renovável que desde 2004 vem sendo misturado ao diesel no país. E para cumprir a lei que prevê a diminuição da dependência do petróleo, o Ministério de Minas e Energia está coordenando estudos em parceria com instituições de pesquisa. Um deles é o aumento do biocombustível ao diesel, que hoje está em 15%. E nesta segunda-feira, começou o Programa Nacional de Testes do Biodiesel, no Instituto Mauá de Tecnologia, em São Caetano do Sul, no estado de São Paulo. De acordo com o ministro de Minas e Energia, Alexandre Silveira, essa é uma fase essencial para a mudança obrigatória nas porcentagens dos combustíveis prevista na lei.
6: Nós não podemos avançar sem que esses testes sejam feitos.
5: A lei do combustível do futuro prevê o aumento de biodiesel e etanol, produzidos a partir de matéria-prima renovável, como cana-de-açúcar, milho, soja, mamona, entre outros. O etanol e o biodiesel colaboram para a diversificação da matriz energética e redução das emissões de gases do efeito estufa. Para isso, uma rede nacional de pesquisa mobiliza 30 milhões de reais em 3 anos, unindo ministérios, a agência reguladora e 18 laboratórios. O presidente da Associação Brasileira de Engenharia Automotiva, Marcos Vinícius Aguiar, destacou a capacidade brasileira de produzir combustíveis limpos.
7: Que nós estamos participando junto com o governo, junto com o setor privado, montadoras, fornecedores, produtores de biocombustíveis, para fazer uma série de testes para que as misturas sejam validadas. O Brasil está indo para a hibridização. Veículos híbridos, sejam a combustão interna de passageiros a etanol, sejam pesados de biodiesel.
5: O Centro de Pesquisas do Instituto Mauá de Tecnologia comprovou a viabilidade técnica do E30, que usa 30% de etanol anidro na gasolina atualmente comercializada no Brasil. Agora, o objetivo é testar a adição de até 25% de biodiesel no diesel. A lei

0: Um tenente brigadeiro do ar, Marcelo Damasceno, comandante da aeronáutica, a turbina desenvolvida para o projeto pode ser utilizada também em projetos de segurança nacional.
1: Ela foi concebida para proporcionar rápido transporte, instalação e operação em localidades remotas, em cenários de calamidade ou sempre que se fizer necessária uma fonte confiável de energia. É igualmente capaz de impulsionar o desenvolvimento de sistemas propulsivos para aviões, drones e outras plataformas aeroespaciais militares e civis de interesse estratégico para o Estado brasileiro.
0: Foram investidos no projeto cerca de 134 milhões de reais do Fundo Nacional de Desenvolvimento Científico e Tecnológico. O projeto foi desenvolvido em parceria com a iniciativa privada. Reportagem Luana Karen.
2: Hoje, o Estatuto da Criança e do Adolescente completa 36 anos.
3: A lei provocou uma transformação na forma que a sociedade brasileira enxerga os direitos da infância.
2: E nós conversamos sobre essas mudanças e os avanços proporcionados pela legislação com o diretor de Proteção da Criança e do Adolescente do Ministério dos Direitos Humanos e da Cidadania, Fábio Meirelles. Acompanhe. Diretor Fábio Meirelles, muito bem-vindo aqui à Voz do Brasil. A gente quer começar falando da importância, né, do Estatuto da Criança e do Adolescente. A criação dessa legislação, ela promoveu uma mudança de paradigma na forma como a sociedade encara os direitos da infância, né? O que que o senhor apontaria como essas principais mudanças do ECA em relação ao que existia anteriormente como legislação?
4: Prazer falar com os ouvintes da Voz do Brasil. O ECA foi promulgado em 1990, né? É um estatuto que marca uma virada histórica. É a consolidação de uma doutrina, que é a doutrina da proteção integral. Então, ele reconhece que as crianças e adolescentes, para além de objetos de políticas públicas assistencialistas, elas passam a ser sujeitos de direitos. E a gente, com o ECA, avança no tema da prioridade absoluta, da dignidade, da voz, da participação de crianças e adolescentes. Então, o ECA é um marco, né, para o mundo. Ele é conhecido nacional e internacionalmente. E ele marca também uma adesão do Brasil a compromissos que o Brasil tem com a ONU. Então, a gente, em 1989, teve a Convenção sobre os Direitos da Criança, e em 1990, o ECA marca, né, esse, ele é um marco jurídico, político, ético, voltado ao cuidado, à proteção e ao desenvolvimento integral de todas as infâncias e adolescências do Brasil. Então, acho que o ECA merece ser celebrado.
3: O ECA surgiu também no contexto da nova Constituição, que tinha sido promulgada apenas 2 anos antes, né? Ele traz esse espírito de afirmação de direitos sociais e deveres coletivos que marcou os debates também sobre a Constituição?
4: Com certeza. O artigo 227 da Constituição fala na prioridade absoluta de crianças e adolescentes, né? E o ECA vem para reafirmar esse artigo da Constituição e para avançar, né? A gente hoje olha para o ECA, olha para a universalização da escola pública, olha para a redução da mortalidade infantil, olha para a criação dos conselhos e o papel dos conselhos tutelares, das varas da infância, das varas da juventude, o fortalecimento das políticas públicas de acolhimento, convivência familiar, convivência comunitária, para consolidação das medidas socioeducativas. Esses são só alguns exemplos de conquistas concretas que a gente vê a partir da Constituição Federal e a partir do Estatuto da Criança e do Adolescente. Então, mais do que uma lei, né, o ECA representa essa mudança de paradigma e ele fortalece não só o papel da família, da sociedade, do Estado, mas dessa visão de promoção dos direitos de crianças e adolescentes.
2: Uma construção mesmo, né, de todos esses direitos. Agora, uma das principais

0: inovações do ECA foi a criação dos conselhos tutelares, que a gente talvez possa dizer que são os grandes guardiões dos direitos da infância, né? Como é que foi a consolidação deles ao longo desse tempo? Hoje os conselhos são uma referência para quem busca proteção aos direitos das crianças?
1: Com certeza. O ECA, né, criou os conselhos tutelares, é uma das principais inovações do estatuto, é apresentar, né, as funções, atribuições dos conselhos tutelares. O nosso CONAN, do Conselho Nacional dos Direitos da Criança e do Adolescente, recomenda que haja um conselho tutelar para cada 100 mil habitantes, e o importante é a gente falar sobre as competências dos conselhos tutelares. Ele é um órgão que ele é gerido, né, vinculado às prefeituras, composto por 5 membros, escolhidos pela comunidade local, eleições diretas, eles seguem diretrizes estabelecidas, eles são órgãos que eles evoluem de uma ideia de assistência a menores para um paradigma da proteção integral. A função do Conselho Tutelar não é prestar serviço de forma a atender direito, e sim zelar para que os direitos de crianças e adolescentes sejam cumpridos efetivamente. Eles são órgãos autônomos, né? Eles não aplicam penas, e eles são essa ferramenta de requisitar serviços públicos como vaga em creche, tratamento psicológico, encaminhar os casos para o Ministério Público. Então, o estatuto traz esse papel e atribuições dos conselhos tutelares, que são profissionais fundamentais do sistema de garantia de direitos, e que eles fortalecem essa visão de princípio e de proteção integral de crianças e adolescentes no território.
2: Bom, diretor, 36 anos depois, o que o senhor apontaria como principais avanços proporcionados pelo ECA?
1: Veja, os principais avanços, a gente olha, né, para o país. O Brasil é um país diverso, plural. A gente olha para os territórios, a gente ainda consegue enxergar desigualdades sociais, econômicas, culturais. Mas o ECA é esse instrumento, né? Ele apresenta um avanço inegável. A legislação anterior, que era o Código de Menores, ele possuía uma visão punitivista, assistencialista, eventualmente até discriminatória. As crianças e adolescentes eram alvos de ações punitivistas, ações assistencialistas. Então o ECA traz essa nova visão, né? O ECA representa essa mudança de paradigma. Ele fortalece o papel da família, da sociedade, no Estado. Então, se a gente olhar, como eu disse, para hoje a universalização da escola pública, a redução da mortalidade infantil, os conselhos tutelares, as varas, fortalecimento de políticas públicas, as políticas de assistência social, a política nacional de saúde para criança e adolescente. Então, isso tudo é uma consolidação para além de uma visão de direitos de desenvolvimento integral de crianças e adolescentes. A gente hoje vê que esses direitos estão garantidos com prioridade absoluta, dignidade. Então a gente celebra o ECA como esse instrumento que é uma referência, e que hoje ele é, né? Ele é política pública intersetorial do governo federal, de estados e municípios. Então a gente hoje vê o estatuto como uma referência para o mundo.
0: Agora, quais são então os desafios para garantir plenamente todos os direitos que estão previstos no estatuto?
1: Olha, a gente hoje tem um país, o Brasil é um país muito diverso, né? Muito plural. Ele tem muitos territórios. Então a gente tem crianças urbanas e rurais, a gente tem crianças e adolescentes indígenas, crianças e adolescentes quilombolas, ribeirinhas, com deficiência, migrantes e refugiadas, crianças em situação de vulnerabilidade. Então eu diria que o principal desafio é olhar para a proteção integral e prioridade absoluta, mas com esse recorte das diversidades, né, de crianças e adolescentes. E eu acho que também o principal desafio não é criar novas leis, mas garantir que os direitos previstos no Estatuto da Criança e do Adolescente cheguem à vida real de crianças e adolescentes. Então esse é o nosso papel enquanto Ministério dos Direitos Humanos e da Cidadania, de articular para que o Estatuto da Criança não seja só uma legislação avançada, reconhecida no Brasil e no mundo, mas que ele vire realidade nos territórios e para as diversidades de crianças e adolescentes do nosso país.
2: Muito bem, nós conversamos com Fábio Meirelles, diretor de proteção da criança e do adolescente do Ministério dos Direitos Humanos e da Cidadania. Amanhã você acompanha aqui na Voz do Brasil a segunda parte dessa entrevista sobre o ECA Digital. Muito obrigado, diretor, até amanhã.
1: Obrigado a vocês, estou à disposição.
0: Pois é, o Estatuto da Criança e do Adolescente estabelece que a vacinação infantil é obrigatória em todo o território nacional.
2: E para manter o calendário de vacinas em dia, basta o comparecimento a uma unidade básica de saúde.
0: O Sistema Único de Saúde oferece de graça 17 vacinas que previnem dezenas de doenças.
3: Carolina tem 7 anos e hoje está cheia de saúde. A mãe dela, a empresária Thaís Moraes, conta que a menina nasceu prematura e precisou passar os primeiros dias de vida na UTI. Depois da alta, manter a caderneta de vacinação em dia se tornou uma das prioridades da família.
4: Saiu do hospital, a primeira coisa que a gente fez foi providenciar as vacinas, né, de acordo com a idade dela. Então a gente sempre teve essa preocupação, principalmente porque ela nasceu prematura.
3: As vacinas estimulam o organismo a criar defesas contra vírus e bactérias, ajudando a prevenir doenças. Elas são importantes em todas as fases da vida, mas têm um papel fundamental na infância, quando o sistema imunológico ainda está em desenvolvimento. A primeira vacina que o bebê recebe pelo Sistema Único de Saúde é a BCG. Na rede pública, ela é aplicada ainda na maternidade e protege contra as formas graves da tuberculose. Mas o calendário infantil inclui várias outras vacinas nos primeiros anos de vida. É o que destaca Ana Catarina Araújo, diretora substituta do Departamento do Programa Nacional de Imunizações do Ministério da Saúde.
5: Nós temos vacina que protege, a vacina BCG e a vacina hepatite B, que devem ser feitas ainda na maternidade, que são vacinas que protegem para a hepatite, para as formas graves da tuberculose, como vacina contra a poliomielite, difteria, tétano, coqueluche, pneumonia, meningites, hepatite A, sarampo, cachumba, rubéola, a varicela. E nós temos hoje um calendário bastante robusto.
3: É importante que cada vacina seja aplicada na idade recomendada, mas se alguma dose ficou para trás, ainda é possível atualizar a caderneta. Basta procurar a unidade de saúde mais próxima, como explica o presidente do Departamento de Imunizações da Sociedade Brasileira de Pediatria, Eduardo Jorge.
6: Pais que estão com o calendário atrasado, vamos lá procurar o posto de saúde, atualizar o calendário dos bebês e de todas as ações básicas de saúde. A vacinação é aquela que representa a melhor evidência, o melhor custo-benefício.
3: Para manter a carteira de vacinação em dia e consultar as doses aplicadas, basta acessar meususdigital.saude.gov.br. O calendário nacional de vacinação também pode ser consultado diretamente no site do Ministério da Saúde, em saude.gov.br. Para acessar as informações, é preciso ter uma conta na plataforma gov.br. Reportagem Márcia Fernandes.
0: E a Agência Nacional de Vigilância Sanitária registrou nova vacina contra a influenza.
2: O imunizante é indicado a partir de 6 meses de idade e previne contra a doença causada pelos subtipos A e B.
0: De acordo com a Anvisa, estudos clínicos com a vacina indicaram eficácia de até 73% na prevenção de influenza em adultos e de até 65% em crianças.
2: O registro do imunizante foi publicado no Diário Oficial da União desta segunda-feira.
0: E a Anvisa também determinou o recolhimento de suplementos alimentares e a apreensão de lotes falsificados do medicamento Monjaro.
2: Foi definida a retirada dos suplementos alimentares Fenogrego e Cúrcuma Plus, produzidos pela Alivemed Soluções em Saúde, por falhas na comprovação dos ingredientes e fornecedores,
0: indicando o descumprimento das normas sanitárias. Em relação aos lotes falsificados do Monjaro, a empresa dona do registro informou ter identificado no mercado unidades com características diferentes das presentes no produto original.
2: Assim como cada pessoa possui um CPF, cada empresa também tem um número de identificação. É o CNPJ, o Cadastro Nacional da Pessoa Jurídica.
0: E novas regras determinam, de forma mais objetiva, como será a análise das informações prestadas ao cadastro.
2: Agora as empresas devem ficar atentas ao preencher as informações.
7: A Receita Federal atualizou as regras do Cadastro Nacional da Pessoa Jurídica, o CNPJ. A nova instrução normativa detalha as situações que podem levar à suspensão da inscrição por inconsistências cadastrais e estabelece critérios mais objetivos para análise das informações declaradas pelas empresas. Entre as mudanças estão novas regras relacionadas aos representantes legais e aos integrantes do quadro de sócios e administradores. O cadastro poderá apresentar problemas, por exemplo, quando houver CPF ou CNPJ de sócios em situação irregular. A norma também reforça o controle

0: sobre os dados informados pelas empresas. Estão entre as inconsistências o uso de nome empresarial em desacordo com as normas de registro, endereço eletrônico vinculado a outra empresa, utilização de endereço ou telefone de terceiros sem autorização e incompatibilidades entre a atividade econômica, a natureza jurídica e as informações declaradas no CNPJ. Com a atualização, a Receita Federal orienta empresas e profissionais responsáveis pelos cadastros a manterem as informações sempre atualizadas e compatíveis com os documentos oficiais da pessoa jurídica. A Receita Federal também informou que o CNPJ, em formato alfanumérico, começa a ser implantado em 31 de julho. O novo modelo será utilizado nas novas inscrições e manterá os 14 caracteres, com combinação de letras e números. Os CNPJs já existentes continuam válidos e não precisam ser alterados. Raquel Mariano, para a Voz do Brasil.
1: Já está disponível o resultado de quem solicitou atendimento especializado no Exame Nacional do Ensino Médio, o Enem 2026.
2: O atendimento especializado é destinado aos participantes que necessitam de recursos de acessibilidade para realizar as provas.
1: Entre eles estão a prova em braille, a prova com letra ampliada, o auxílio para leitura e transcrição, a sala de fácil acesso e o tempo adicional.
2: A consulta pode ser feita na página do participante. As provas serão aplicadas nos dias 8 e 15 de novembro.
1: O governo brasileiro iniciou hoje o envio de 48 toneladas de leite em pó em ajuda humanitária a Cuba.
2: O objetivo é contribuir para o enfrentamento da situação de desabastecimento vivida pelo país.
1: A ajuda será transportada em 2 navios da Força Aérea Brasileira, ambos com destino a Santiago de Cuba.
2: E essas foram as notícias do governo do Brasil.
1: Uma realização da Secretaria de Comunicação Social da Presidência da República.
2: Com produção da Empresa Brasil de Comunicação.
1: Fique agora com as notícias do Poder Judiciário e do Congresso Nacional. Boa noite.
2: Boa noite para você, até amanhã.
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5: STF suspende por 90 dias visita de Flávio ao pai, Jair Bolsonaro.
6: Relatório Justiça em Números 2026 destaca dados históricos sobre a redução do acervo processual.
5: STJ entende que furto de bilhete premiado em lotérica deve ser julgado pela Justiça Estadual.
6: Boa noite, eu sou o Arthur Filho.
5: E eu sou Walter Lima.
6: O ministro Alexandre de Moraes do Supremo Tribunal Federal suspendeu por 90 dias as visitas do senador Flávio Bolsonaro ao pai, o ex-presidente da República, Jair Bolsonaro.
5: A decisão foi assinada nesta segunda-feira após a divulgação de uma carta escrita pelo ex-presidente durante o período em que cumpre prisão domiciliar com proibição de uso de redes sociais. Marcelo Della Libera.
7: Decisão do relator da execução penal, ministro Alexandre de Moraes, determinou a suspensão do direito de visita por entender que a divulgação da carta por intermédio de terceiros desrespeitou a medida cautelar imposta ao ex-presidente, que está proibido de usar redes sociais. Além da suspensão das visitas, Moraes deu prazo de 48 horas para que a defesa de Jair Bolsonaro informe se ele tinha conhecimento de que a carta seria divulgada nas redes sociais do filho.
6: O relatório Justiça em Números do Conselho Nacional de Justiça reforça o comprometimento do Poder Judiciário com a transparência.
5: Entre os destaques da edição de 2026 estão dados históricos sobre a redução do acervo processual. Fernanda Porto.
8: 45,2 milhões de processos julgados em todo o Brasil. Este é um dos destaques do relatório Justiça em Números 2026, realizado e divulgado pelo Conselho Nacional de Justiça. O levantamento indica ainda que o número é maior do que o total de processos recebidos, 40,9 milhões. Na prática, o índice revela quase 20% de produtividade e comprova que, pelo segundo ano consecutivo, o Poder Judiciário brasileiro julgou mais ações do que recebeu. Os dados são referentes

0: área de uma lotérica, a refez e a entregou ao cliente. Ela guardou a aposta defeituosa no cofre do estabelecimento, mas depois a retirou. No dia seguinte, foi à lotérica com um companheiro para pedir demissão, afirmando que ele era um dos ganhadores do prêmio principal. Após analisar filmagens, o Ministério Público ofereceu denúncia por furto qualificado. A defesa alegou competência da Justiça Federal, porque o bilhete geraria direito perante a Caixa Econômica Empresa Pública Federal. Mas o ministro do STJ, Ribeiro Dantas, manteve a ação penal na Justiça Estadual, considerando que a vítima do crime foi a lotérica, que detinha o bilhete e precisou pagar o valor da aposta não estornada. E o fato de a Caixa pagar o prêmio seria apenas consequência do furto já consumado.
1: TST amplia ações de inclusão e combate à discriminação contra pessoas LGBTQIAPN+.
2: Iniciativas buscam reduzir desigualdades e garantir direitos no ambiente de trabalho. Marla Lacerda.
3: Entre as ações, o TST criou um grupo de trabalho voltado à promoção dos direitos das pessoas LGBTQIAPN+. E implementou a reserva de vagas em contratos terceirizados para pessoas trans e travestis em situação de vulnerabilidade social. Além de promover campanhas institucionais de conscientização e visibilidade, o tribunal também tem assegurado direitos em decisões judiciais da corte, como o uso do nome social por pessoas transgênero, a reparação de danos em casos de discriminação no trabalho e a garantia de benefícios trabalhistas a casais homoafetivos.
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1: A você, uma boa noite.
2: E até amanhã.
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6: Eu sou Paula Groba.
7: E eu sou Humberto Pinheiro.
6: E estes são os destaques de hoje do Jornal do Senado, que começa agora.
7: Plenário pode votar nesta terça-feira a aposentadoria de agentes de saúde.
6: Porte de arma para vítimas de violência está na pauta das comissões nesta semana.
7: Avança a proposta que libera 13 bilhões para desenrola adimplentes, FIES empreendedor e produtores rurais.
6: Boa noite.
7: Boa noite.
6: Avançou no Congresso um projeto que destina mais de 13 bilhões de reais aos programas Desenrola de Implantes e FIES Empreendedor.
7: Após impasse sobre a origem dos recursos, deputados e senadores também aprovaram a destinação de verbas para apoiar produtores de cana-de-açúcar do Nordeste. Repórter Douglas Castilho.
8: O projeto foi aprovado pela Comissão Mista de Orçamento. O principal impasse durante a discussão da proposta se deu porque 270 milhões de reais do montante do crédito aberto serão retirados de um fundo destinado ao Minha Casa Minha Vida. Mas ao apresentar seu relatório, o senador Carlos Fávaro, do PSD de Mato Grosso, explicou que os recentes aumentos orçamentários no programa habitacional, num total de 3 bilhões de reais, não permitirão que haja prejuízos ao setor.
9: Não há nenhuma precarização do programa tão relevante para o nosso país, dito por conta do aumento expressivo de recursos alocados para o programa e todo ele em execução com toda a demanda necessária garantida em orçamento.
8: A maior parte dos recursos, porém, será remanejada de um superávit do Fundo Nacional de Desenvolvimento Científico e Tecnológico, hoje o maior instrumento público de fomento à inovação e pesquisa no Brasil. Como a verba é originária de acúmulo financeiro já ocorrido, também não haverá cancelamento de nenhuma ação governamental ativa. O texto agora precisa ser votado em sessão conjunta do Congresso Nacional.
6: O senador Chico Rodrigues, do PSB de Roraima, destacou a aprovação do projeto que atualiza as regras da regularização fundiária urbana.
7: Autor da proposta, o parlamentar afirmou que a medida vai agilizar a titulação de imóveis, ampliar a segurança jurídica para famílias que vivem em áreas ainda não regularizadas e facilitar o acesso ao crédito e a investimentos em infraestrutura, especialmente em Roraima.
10: Esse projeto, ele é certeiro. Ele procura exatamente fazer com que essas pessoas que vivem, que ocupam esse espaço, na maioria das vezes informal, possam definitivamente terem o seu título, que vai ser a sua carta de alforria.
6: Já o senador Eduardo Girão, do Novo do Ceará, cobrou mais transparência

0: do Ministério da Saúde na compra de insulinas e de dispositivos usados por pacientes com diabetes. Segundo o parlamentar, reportagens e apontamentos de órgãos de controle indicam falhas em equipamentos de aplicação e levantam dúvidas sobre as licitações, o que na avaliação dele pode comprometer o tratamento de pacientes atendidos pelo SUS.
1: Girão defendeu a divulgação dos contratos, dos estudos técnicos e das medidas adotadas para corrigir os problemas. Ele também criticou o veto ao projeto que reconhece o diabetes tipo 1 como deficiência para fins legais e afirmou que a decisão deve ser analisada pelo Congresso Nacional. Segundo o senador, o atendimento às pessoas com diabetes exige planejamento, transparência na gestão dos recursos públicos e garantia de tratamento seguro e contínuo.
2: Se um dispositivo médico apresenta falhas, o impacto é imediato. Significa interrupção do tratamento, insegurança para o paciente, o aumento de um risco de complicações, sem falar no estresse de toda a família que sofre, que adoece junto.
0: E a Comissão de Assuntos Sociais discutiu a prevenção da cegueira evitável no Brasil.
1: Segundo um estudo da Agência Internacional para a Prevenção da Cegueira, mais de 28 milhões de brasileiros sofrerão perda de visão até 2030. Repórter César Mendes.
3: Autor do pedido do debate, médico oftalmologista, o senador doutor Irã, do Progressistas de Roraima, afirmou que é fundamental a oferta de consultas oftalmológicas nas unidades básicas de saúde, as UBSs.
4: A gente precisa colocar a oftalmologia no núcleo de saúde da família. Eu não vejo razão para a oftalmologia estar na média alta complexidade quando a gente precisa dar acesso às pessoas nos rincões desse país, onde às vezes a gente não tem um hospital, mas a gente tem uma UBS.
3: Camila Carlone, do Ministério da Saúde, defendeu políticas voltadas para a infância e a importância da detecção precoce de problemas oculares em recém-nascidos. Mauro Goldbaum, do Conselho Brasileiro de Oftalmologia, pediu urgência no enfrentamento de doenças como a catarata e o glaucoma. E Vitor Pavarino, da Organização Pan-Americana da Saúde, alertou sobre o alto custo econômico da cegueira no mundo e apontou desigualdades no acesso aos cuidados oculares.
5: A OMS, ela estima que 2 em cada 3 pessoas em países de baixa renda precisam de óculos, mas não têm acesso a esses óculos. E globalmente, 1 de cada 2 pessoas que precisa de cirurgia de catarata não tem acesso a esse procedimento.
3: O líder indígena é o Esh Yawalapiti, o Aurá, da terra indígena do Xingu, falou das dificuldades enfrentadas em aldeias situadas em áreas remotas do país e da importância de políticas públicas permanentes voltadas para essa população.
0: A última semana de trabalho no Congresso antes do recesso parlamentar terá pauta movimentada no Senado.
1: A Comissão de Segurança Pública analisa o porte temporário de arma para mulheres com medida protetiva. Também estão na pauta o aumento da pena para o estelionato amoroso e a estabilidade provisória para agentes em trabalho intermitente. As informações com Márcio Maturana.
6: Na terça-feira, a Comissão de Segurança Pública analisa em votação final, antes de o texto seguir para a Câmara dos Deputados, um projeto que autoriza porte de arma temporário para mulheres sob medida protetiva de urgência. Na quarta-feira, o uso de recursos do Fundo Eleitoral para combate a calamidades está na pauta da Comissão de Direitos Humanos. É uma sugestão legislativa apresentada por um cidadão no portal E-Cidadania que pode virar projeto de lei. Ainda na quarta, em votação final, a Comissão de Assuntos Sociais pode votar estabilidade provisória para gestantes em trabalho intermitente, temporário ou por prazo determinado. O senador Paulo Paim, do PT do Rio Grande do Sul, já foi relator substituto desse projeto.
7: De fato, o trabalho intermitente é um problemão. Eu conheço muitos colegas trabalhadores que dependem do trabalho intermitente. Ele ganha por hora trabalhada e, consequentemente, ele é chamado quanto o empregador precisa dele. E alguém vai me garantir que ele está pagando fundo de garantia, né? Que está pagando todos os direitos? Claro que não.
6: Outro projeto que pode ser votado pela Comissão de Direitos Humanos na quarta-feira aumenta a pena para crime de estelionato amoroso. É quando alguém usa um relacionamento para aplicar golpes emocionais, enganando, manipulando e causando prejuízos financeiros.
0: E a proposta de emenda à Constituição, que cria regras de aposentadoria diferenciada para agentes comunitários de saúde e agentes de combate às endemias, é o principal destaque da pauta do plenário desta terça-feira. A proposta permite permite a aposentadoria aos 57 anos para mulheres e aos 60 anos para homens, desde que comprovados 25 anos de contribuição e de exercício na atividade. O texto também prevê a regularização do vínculo funcional dos profissionais, regras de transição, assistência financeira da União e estende os mesmos benefícios a agentes indígenas de saúde e agentes de saneamento.
1: Se a proposta for aprovada em primeiro turno, ainda terá que passar por novas sessões de discussão e por uma votação em segundo turno. Também estão na pauta a reforma do processo administrativo tributário, o incentivo à produção nacional de fertilizantes e a limitação da retenção de recursos dos fundos de participação de estados e municípios para pagamento de dívidas previdenciárias.
0: Rádio Agência, serviço da Rádio Senado, que distribui conteúdo gratuito para emissoras de todo o país, ultrapassou a marca de 5 mil rádios parceiras.
1: A rede chegou a 5.011 emissoras com média de 25 novas adesões por mês. A maioria está fora dos grandes grupos de comunicação e inclui rádios comunitárias, públicas e educativas. As parcerias estão presentes em 1.737 municípios, nos 26 estados e no Distrito Federal. Para Fernanda Nardelli, coordenadora de distribuição da Rádio Agência, o resultado reforça a democratização do acesso à informação.
8: O rádio continua sendo um veículo de comunicação confiável que consegue chegar em lugares que nenhum outro veículo consegue. E a gente vê isso com os nossos resultados.
0: As emissoras interessadas em se tornar parceiras da Rádio Agência Senado precisam fazer apenas o seu cadastro disponível na internet no endereço senado.leg.br/radioagência.
1: Edição de Paula Groba e trabalhos técnicos de João Lira, o Jornal do Senado fica por aqui. Acompanhe agora as notícias da Câmara dos Deputados. Boa noite.
0: Boa noite e até amanhã.

0: avança na Câmara a criação de programa que leva eletricidade às escolas.
1: Parlamentares estudam utilização de bens confiscados em garimpo ilegal.
0: O projeto proíbe a divulgação de dados de servidoras com medida protetiva.
1: Boa noite. Para manter a proteção a vítimas de violência doméstica, um projeto determina que alguns dados de servidoras públicas nessa condição estejam fora da internet. O repórter Luiz Cláudio Canuto mostra os detalhes da proposta que já passou por algumas comissões da Câmara.
2: A Comissão de Administração e Serviço Público da Câmara dos Deputados aprovou o projeto que proíbe a divulgação na internet de dados profissionais de servidoras públicas que estejam sob medida protetiva da Lei Maria da Penha, principalmente o salário e o local de trabalho. A proteção também valeria para pessoas diretamente ligadas à vítima, como pais, filhos e aquelas que formam novos relacionamentos com ela. Pelo texto, o juiz pode determinar a retirada das informações dos portais de transparência ou das páginas de órgãos públicos em até 24 horas. No caso de não cumprimento da decisão, sem justificativa, deve ser instaurado processo administrativo disciplinar para apurar a responsabilidade. O projeto acrescenta um artigo à Lei Maria da Penha, de 2006, e muda a Lei de Acesso à Informação, de 2011. Foi aprovada uma nova versão do texto, feita pelo deputado delegado Antônio Furtado, do União do Rio de Janeiro, relator da proposta na Comissão de Direitos de Defesa da Mulher. A relatora na Comissão de Administração, deputada Sâmia Bonfim, do PSOL de São Paulo, reconhece a importância dos mecanismos de transparência que permitem ao cidadão saber o salário e benefícios dos servidores.
3: Mas no caso específico das mulheres vítimas de violência, acaba sendo uma exposição e um novo risco para ela, porque há diversas formas de violência, inclusive a violência patrimonial. E a partir dali também dá para se identificar quais são as suas condições de vida, onde ela mora, onde ela tem a vida social dela, porque existem muitos dados para além dos dados de salário, né? Dizem respeito à alocação, ao órgão em que ela está. Então a proposta, ela é muito clara, é vedar qualquer tipo de informação em se tratando de mulheres que têm medida protetiva e que, portanto, estão expostas, né, tão vulneráveis numa condição de risco.
2: Em seu parecer, Sâmia Bonfim previu que o sigilo dure enquanto persistir a situação de ameaça, com revisão a cada 5 anos. As informações que não forem sigilosas poderão ser acessadas por meio de certidão, extrato ou cópia, com a ocultação das partes em sigilo.

0: projeto do deputado Pedro Lucas Fernandes, do União do Maranhão, ainda vai ser analisado pela Comissão de Constituição e Justiça e não precisa passar pelo plenário. Para virar lei, precisa ser aprovado na Câmara e no Senado. Da Rádio Câmara de Brasília, Luiz Cláudio Canuto.
1: Direitos Humanos.
2: Rubens Ottoni, do PT de Goiás, defende a aprovação de projeto que obriga aeroportos a oferecer salas multissensoriais e de acomodação. Relator da medida, ele assinala que a ideia é acolher passageiros neurodivergentes em momentos de crise ou desconforto.
3: Rubens Ottoni destaca que a proposta também prevê capacitação periódica para equipes de atendimento e de segurança. O parlamentar acrescenta que a matéria determina que novos contratos de concessão aeroportuária incluam essa exigência.
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1: Justiça.
2: Proposta sugere o aproveitamento de equipamentos confiscados em operações contra o garimpo ilegal. A repórter Maria Neves tem os detalhes.
4: A Comissão de Minas e Energia da Câmara dos Deputados aprovou o projeto que proíbe a destruição imediata de bens de alto valor apreendidos em garimpo ilegal, como aeronaves, embarcações e tratores. Pela proposta, esses equipamentos deverão ser aproveitados pelo poder público sempre que possível. Autor do projeto, o deputado defensor Estélio Denner, de Roraima, defende não ser razoável a simples destruição de equipamentos que podem custar milhões de reais, como é o caso de aeronaves. Ele argumenta que há situações em que esse maquinário poderia atender aos interesses do próprio Estado.
5: Por exemplo, um maquinário de uma draga que pode servir muito bem ou das regiões que precisam, por exemplo, de balsas. Vou dar um exemplo específico aqui no estado de Roraima. Nós temos aqui no estado de Roraima ainda vários e vários rios que nós usamos balsas para a gente poder trafegar nas nossas rodovias, tanto federal como estadual ou municipal. Nós temos que ter balsas. Essas balsas poderiam ser reutilizadas para essa finalidade de a gente ajudar as pessoas a se locomover dentro do estado. Então, tudo isso passa por esse projeto.
4: Dentre os destinos que podem ter os equipamentos apreendidos em garimpo ilegal, o projeto prevê, por exemplo, o leilão público, com a destinação dos recursos para fundos de fiscalização ambiental e recuperação de áreas degradadas. Outra aplicação possível prevista na proposta é a incorporação ao patrimônio público. O texto determina ainda a doação para instituições de ensino técnico ou superior. A destruição somente seria permitida em caso de risco iminente à segurança dos agentes públicos ou da população, ou se um laudo técnico comprovar que a remoção do bem é inviável ou gera risco ambiental grave. O projeto que proíbe a destruição imediata de equipamentos apreendidos em garimpos ilegais ainda será analisado pelas comissões de Meio Ambiente e de Constituição e Justiça. Da Rádio Câmara de Brasília, Maria Neves.
1: Agricultura.
3: Tramita na casa projeto de Maurício do Vôlei, do PL de Minas Gerais, que cria o Programa Nacional de Simplificação do Licenciamento Ambiental Rural de Pequeno Porte. Segundo o deputado, a medida reduz a burocracia para atividades de baixo impacto ambiental.
2: Nas palavras de Maurício do Vôlei, a proposta cria um rito simplificado para a concessão de licenças e prioriza a tramitação dos pedidos. Ele considera que o projeto gera mais eficiência e segurança jurídica ao produtor, sem reduzir as exigências de

0: proteção ao meio ambiente.
1: Economia.
2: O projeto regulamenta a relação entre plataformas de comércio eletrônico e vendedores parceiros. De autoria de Paulinho da Força, do Solidariedade de São Paulo, a matéria estabelece regras de transparência, restringe alterações unilaterais de contratos e cria mecanismos para coibir práticas consideradas abusivas.
0: O texto prevê aviso prévio de 90 dias para mudanças que aumentem custos aos vendedores e proíbe condutas como a imposição de serviços. Paulinho da Força afirma que a medida protege pequenos empreendedores, fortalece a concorrência e reduz abusos no mercado digital.
1: Relações Exteriores.
2: Comissão aprova projeto que cria o Plano Nacional de Segurança de Fronteiras. A repórter Silvia Munhato explica os pontos da proposta.
3: A Comissão de Relações Exteriores e de Defesa Nacional da Câmara aprovou o projeto que institui o Plano Nacional de Segurança de Fronteiras. O projeto aprovado destina 30% dos recursos do Fundo Nacional de Segurança Pública para financiar o fortalecimento da fiscalização e o combate a crimes como narcotráfico e contrabando na faixa de fronteira brasileira. O relator, deputado José Rocha, do União da Bahia, modificou a proposta inicial para incluir o Ministério da Agricultura e Pecuária nos órgãos de gestão do plano.
4: Principalmente dos produtos fitossanitários que entram clandestinamente pelas fronteiras, a exemplo não só dos insumos, como também de soja contrabandeada por essas fronteiras.
3: A proposta estabelece atuação integrada entre órgãos federais, estaduais e municipais e para viabilizar essa coordenação serão criados gabinetes de gestão integrada de fronteira e um centro de operações conjuntas sediado no Ministério da Defesa. O deputado Arlindo Quinalha, do PT de São Paulo, foi contrário ao texto, afirmando que a ação nas fronteiras faz parte de várias normas infralegais que precisam ser flexíveis.
5: Tem tido iniciativas cuidando do tema. Pode não ser completo, evidentemente, mas cabe ao executivo essas iniciativas.
3: A proposta que cria o Plano Nacional de Segurança de Fronteiras ainda será analisada pelas comissões de Finanças e Tributação e de Constituição e Justiça. Da Rádio Câmara de Brasília, Silvia Munhato.
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1: Transportes.
0: Tramita na Câmara projeto de Caroline de Tone, do PL de Santa Catarina, que proíbe o uso de drones, satélites e sistemas de inteligência artificial para a aplicação de multas de trânsito. A deputada explica que a proposta mantém o uso de equipamentos de fiscalização já previstos na legislação.
2: Caroline de Tone sustenta que o projeto garante mais segurança jurídica e previsibilidade na fiscalização de trânsito. Ela avalia ainda que a medida também protege os motoristas de formas de monitoramento que possam comprometer a privacidade e gerar abusos.
0: Paulo Guedes, do PT de Minas Gerais, requer a realização de audiência para discutir a regulamentação dos táxis intermunicipais e do transporte alternativo. Ele afirma que o debate também deve abordar os critérios adotados para a aplicação de multas e apreensão de veículos.
2: Segundo Paulo Guedes, a audiência deve reunir órgãos públicos, representantes da categoria e especialistas para discutir alternativas que conciliem a fiscalização, a segurança dos passageiros, o direito ao trabalho dos profissionais e a melhoria da mobilidade entre os municípios.
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1: Comissões.
2: Deputados analisam regras para suporte de bicicletas em ônibus urbanos. O repórter José Carlos Oliveira nos conta quais são.
3: As comissões de Viação e Transporte e de Desenvolvimento Urbano da Câmara dos Deputados aprovaram regras para suporte de bicicletas em ônibus e micro-ônibus do transporte coletivo urbano. A intenção é facilitar a mobilidade nas cidades, incentivando o uso das bicicletas no deslocamento diário, como afirma o deputado Diego Andrade, do PSD de Minas Gerais, um dos relatores do texto.
4: Nós temos muitos ciclistas no Brasil e a gente tem que estar estimulando, né, mais ciclovias e essa integração com o transporte público. Por exemplo, a gente sabe que nem todo o transporte público leva a pessoa à porta da casa dela, né? Então ela pode se deslocar de bicicleta e aí ter o suporte para colocar a bicicleta e se deslocar.
3: A proposta original do deputado Juninho do Pineu, do Rio de Janeiro, previa obrigatoriedade na instalação dos suportes de bicicleta nos ônibus. Já Diego Andrade preferiu adotar um modelo que permite a implementação da medida de acordo com a realidade de cada município. O relator também quer que a regulamentação conte com o apoio técnico do CONTRAN, Conselho Nacional de Trânsito.
4: A gente passa para o poder público municipal estar regulamentando essa questão, né? De acordo com quais as linhas que têm a viabilidade, os veículos que têm a viabilidade e ao CONTRAN para poder definir como que isso será feito, né? Observando aí as normas de segurança, é claro, mas valorizando o ciclista e integrando aí os modais de transporte.
3: De acordo com o texto, as prefeituras terão autonomia para definir os trajetos de transporte público integrado e o percentual da frota de ônibus e micro-ônibus que terão suportes para bicicletas. Se também for aprovado na Comissão de Constituição e Justiça, o projeto de lei poderá ser enviado diretamente para análise do Senado, sem necessidade de votação no plenário da Câmara. Da Rádio Câmara de Brasília, José Carlos Oliveira.
1: Educação.
5: Política pública para garantir a energia elétrica de qualidade nas escolas, principalmente as localizadas em áreas remotas, está sendo analisada em projeto na Câmara. Os detalhes com a repórter Sofia Peçanha.
6: A Comissão de Minas e Energia aprovou a criação do programa Luz na Escola por meio de verba do Fundo de Universalização de Serviços de Telecomunicações, o FUST. O programa apresenta os seguintes objetivos: promover a instalação de sistemas de geração de energia elétrica e apoiar as escolas em regiões de difícil acesso ou em situações de vulnerabilidade, de acordo com as metas do Plano Nacional de Educação e da Agenda 2030 para o Desenvolvimento Sustentável. Durante a votação na comissão, o relator, deputado Hugo Leal, do PSD do Rio de Janeiro, reafirmou que a promoção da equidade e da inclusão educacional, quando motivadas pela infraestrutura energética sustentável, devem ser uma prioridade governamental.
7: O projeto de lei que ora nós examos dá um passo além de garantir que a ausência de energia elétrica não seja obstáculo para a execução de políticas públicas de conectividade e educação digital.
6: Pelo texto, o programa será coordenado pelos órgãos responsáveis pelas políticas educacionais de comunicação e de energia. Além disso, o foco do projeto será em atender todas as escolas de educação básica da rede pública, em especial as localizadas em áreas remotas e sem acesso à energia. Em sua justificativa, o deputado Pedro Czai, do PT de Santa Catarina, autor do projeto, destacou que o programa surge como resposta a esse obstáculo. Dessa forma, a implementação da medida contribuirá para a sustentabilidade ambiental e a redução das desigualdades regionais. Na reunião da comissão, o deputado Guel confirmou que o projeto destaca a importância do acesso à educação de qualidade e a inclusão digital como motores essenciais para o desenvolvimento social e econômico do país.
7: Entendemos que a iniciativa representa um avanço decisivo na universalização do acesso à energia elétrica em todas as escolas públicas, fortalecendo a integração de políticas públicas estruturantes de educação, telecomunicações e energia.
6: O Fundo de Universalização dos Serviços de Telecomunicações tem o objetivo de promover a universalização da conectividade nas escolas públicas. Atualmente, o fundo não abrange investimentos em fontes de energia renovável para escolas localizadas em áreas sem acesso à eletricidade. Portanto, a proposta altera a lei que institui o FUST, oferecendo a essas instituições os recursos necessários para se conectarem à rede elétrica e, consequentemente, à internet. Para ser aprovado, o projeto que cria o programa Luz na Escola ainda precisa ser analisado pelas comissões de Finanças, de Educação e de Constituição e Justiça. Da Rádio Câmara de Brasília, Sofia Peçanha.
1: Habitação.
2: Igor Timo, do União de Minas Gerais, é autor de projeto.

0: projeto que amplia para 60 salários mínimos o valor dos imóveis que podem ser transferidos sem escritura pública. O deputado assinala que o propósito é reduzir custos para famílias de baixa renda, facilitando a regularização de moradias populares.
1: Igor Timo avalia que a regra atual empurra muitos compradores para contratos informais. O parlamentar ressalta que a proposta dispensa a escritura pública nesses casos, mas mantém a exigência de registro no cartório de imóveis.
0: Termina agora o jornal Câmara dos Deputados, produzido pela Rádio Câmara, com trabalhos técnicos de Everson Urani e apresentação de Márcio Aquilissardi e Val Monteiro. Boa noite.
1: Uma boa noite para você. Você fica com as notícias do Tribunal de Contas da União.
2: Minuto do TCU.
3: O Tribunal de Contas da União avaliou a atuação dos órgãos responsáveis pela prevenção e pelo combate à adulteração de bebidas alcoólicas. A auditoria analisou ações de registro, fiscalização, rastreabilidade e coordenação entre órgãos como Anvisa, Ministério da Agricultura e Ministério da Saúde. O tribunal identificou falta de barreiras preventivas para evitar o desvio de etanol combustível usado na adulteração de bebidas, além de problemas no sistema de registro e controle. 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O TCU recomendou medidas à Anvisa, ao Ministério da Agricultura, à Agência Nacional do Petróleo, Gás Natural e Biocombustíveis e à Receita Federal para fortalecer a fiscalização e proteger a saúde dos consumidores. 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
2: 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Boa noite.